0: Oh, que bacana! The Music Coffee Time, as grandes emoções da sua vida. A gente volta já, não sai daí.
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5: E a Senacom, Secretaria Nacional do Consumidor, órgão público federal vinculado ao Ministério da Justiça e Segurança Pública, abriu uma investigação para verificar possíveis irregularidades nos anúncios de apostas esportivas feitas pela Cazé TV durante a Copa. As investigações começaram após a análise de vídeos com ações promocionais de diversas casas de apostas durante as transmissões da Cazé TV. As ações serão analisadas pela Senacom, que vai verificar se as normas têm sido seguidas. As normas exigem publicidade responsável, transparente e com informações claras sobre os riscos envolvidos nas apostas. Mensagens que incentivem apostas impulsivas, sugiram ganhos fáceis ou minimizem os riscos são consideradas ilegais.
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6: Na abordagem para vender ao cliente dentro de uma loja, o vendedor pode se utilizar da percepção em três situações. A primeira é a sinestésica, quando o cliente usa o tato para conhecer em produtos, para ele decidir a compra. Muitos gostam de tocar ou pegar o produto para sentir o seu peso, a sua consistência e outras informações. A segunda situação é auditiva, quando o cliente fica atento a tudo que o vendedor fala. Assim, o vendedor tem que ter uma voz agradável, não falar alto, não responder com frases curtas e grossas. O vendedor deverá dar todas as informações possíveis ao cliente sobre o produto e condições de pagamento. A terceira situação é o visual, quando o cliente adquire o produto sempre no olhar e levando em consideração a beleza, a cor, o modelo, o tamanho que envolve esse produto e com a ajuda do vendedor, ele acaba comprando o produto. Por meio de uma pesquisa da Confederação Nacional dos Dirigentes Lojistas, CNDL, afirmou que 70% dos consumidores compram pelo visual. Olhar, a beleza, cor, tamanho, forma. 20% pelo auditivo, pelo que o vendedor transmite pela fala. E 10% pelo sinestésico, onde o cliente toca o produto.
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A capital francesa, Paris, está sufocada por uma onda de calor extremo, levando as autoridades a tomar medidas drásticas. O chefe de polícia da cidade, Patrice Faure, anunciou a proibição do consumo de álcool em público. A medida emergencial visa proteger a saúde da população, já que o Ministério da Saúde francês registrou um aumento alarmante de paradas cardíacas em Paris nas últimas 24 horas, com os termômetros ultrapassando os 41 graus. A proibição entra em vigor a partir das 12 horas de sexta-feira até às 7 horas de sábado e, novamente, das 12 horas de sábado às 7 horas de domingo. Essa é mais uma demonstração dos impactos das mudanças climáticas, que têm provocado eventos extremos em diversas partes do mundo. A restrição busca evitar aglomerações e incidentes relacionados ao calor excessivo, garantindo a segurança dos cidadãos.

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0: Você está na melhor sintonia com o nosso The Music Coffee Time. A gente vai para um break e daqui a pouco tem mais. Não sai daí.
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4: Brasil e Japão vão se enfrentar na fase 16avos da Copa nessa segunda-feira. A partida terá início às 14 horas, horário de Brasília. Quem vencer avançará para as oitavas de final. E Moriyasu, técnico da seleção japonesa, destacou que seu time ganhou do Brasil no amistoso do ano passado. Estou ansioso para enfrentar o Brasil, que virá com força máxima e totalmente determinado para lutar. Segundo o técnico japonês, seu objetivo, em 2026, é erguer o troféu em New Jersey.
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6: Olá, é hora de ficar muito bem informado. O Info News está no ar, edição deste sábado, 27 de junho de 2026. Eu sou o Silva Júnior. Mais de 37 milhões de trabalhadores com carteira assinada cumprem jornada superior a 41 horas semanais no Brasil. O levantamento estatístico do Ministério do Trabalho aponta que esse grupo representa 73% dos profissionais seletistas ativos. Esse contingente expressivo seria diretamente beneficiado pela redução da carga horária limite de 44 para 40 horas semanais. A Câmara dos Deputados já aprovou a proposta de emenda à Constituição que permite o fim da escala 6x1. O texto aprovado prevê que a diminuição das 4 horas aconteça em duas etapas graduais ao longo de 14 meses. A matéria segue agora para análise dos senadores, que decidirão sobre a validação definitiva da nova regra trabalhista. Em outra frente sobre o tema, o governo federal retirou o pedido de urgência constitucional do projeto próprio enviado aos deputados. A mensagem formal foi entregue ao Congresso Nacional e a proposta segue o rito de tramitação comum. Daqui a pouco, mais informações aqui no Info News. Fique ligado.
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0: Eita, coisa boa! De volta com o nosso The Music Coffee Time. Então aumenta aí o volume. Estamos chegando de volta com os grandes clássicos pra você.
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0: A sintonia com o nosso The Music Coffee Time. A gente vai para um break e daqui a pouco tem mais. Não sai daí.
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4: Na próxima terça-feira, a tenista norte-americana Serena Williams vai enfrentar a australiana Maya Jong na primeira rodada em Wimbledon. A americana, 7 vezes campeã do torneio, voltará a jogar em Wimbledon pela primeira vez desde 2022.
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6: Muito bem, voltamos com mais informações no Info News. A Secretaria Nacional do Consumidor abriu um processo administrativo contra o aplicativo de entregas 99 Food por falta de transparência nos preços. O órgão vinculado ao Ministério da Justiça investiga o descumprimento de regras federais sobre a discriminação dos valores cobrados. A investigação apura a omissão de dados obrigatórios referentes à divisão do montante total pago pelo cliente final em cada compra. Uma portaria recente exige que as plataformas detalhem as parcelas retidas pela empresa e também os repasses destinados aos entregadores. A empresa é a terceira gigante do setor de delivery formalmente investigada pelo governo federal pela mesma infração contratual. O Ministério da Justiça já notificou anteriormente as concorrentes iFood e Quita pelo descumprimento das normas vigentes de proteção ao consumidor. A direção da 99 Food tem o prazo regulamentar de 20 dias para apresentar sua defesa formal perante as autoridades. Caso as exigências legais de esclarecimento não sejam cumpridas, a multa aplicada à companhia poderá atingir 14 milhões de reais. Daqui a pouco mais informações aqui no Info News. Fique ligado.
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7: 21:39.
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0: Atenção, senhores passageiros, estamos de volta com The Music Coffee Time.
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0: Deus, Edson, com essas aí pra finalizar a edição de hoje aqui do nosso The Music Coffee Time. Obrigado pela tua sintonia, pela tua audiência. A gente se encontra na próxima edição com mais The Music Coffee Time. Se liga aqui na nossa rádio, que a gente sempre tem uma programação especial pra você. Se cuida e até a próxima edição.
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4: As últimas do esporte você vai conferir agora, nesta sexta-feira. Hoje, 26 de junho de 2026, eu sou Kleber Salles. Vamos falar da classificação da seleção brasileira, né? A classificação à fase de mata-mata da Copa do Mundo 2026 vai render aos cofres da seleção a quantia de 10,4 milhões de reais, 2 milhões de dólares, né? Até agora, o país já embolsou 57,3 milhões de reais, 11 milhões de dólares, e em caso de classificação às oitavas de final, o montante será de 98,9 milhões de reais, 19 milhões de dólares. De classificação às oitavas de final, o montante será de 98,9 milhões de reais, 19

0: vai embolsar 140,6 milhões de reais, 27 milhões de doletas. Eu sou Kleber Salles, esse foi o nosso Radar Esportivo. Daqui a pouco a gente volta trazendo mais informações do mundo da bola nesta sexta-feira, hein? Fique ligado.
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3: Autoajuda, conhecimento, vendas, atendimento, motivação. Começar um negócio não é fácil, mas não tenha medo de errar. Você sempre pode mudar tudo e começar de novo. Apenas comece, tente, você nunca vai saber antes de tentar. Vão aqui algumas dicas fundamentais para você iniciar o seu negócio. Defina e entenda seu público-alvo. Estude sua concorrência, supere suas crenças que limitam suas ideias e decisões, administre seu tempo, tenha uma boa rede de contatos, administre suas finanças. O negócio de sucesso é aquele que conquista a confiança do seu cliente.
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5: Uma forte onda de frio está impactando diversas regiões do Brasil, levando 5 capitais a registrarem as menores temperaturas máximas de 2026. Além disso, 3 capitais bateram recordes de mínima para o ano. Florianópolis, Curitiba e Rio Branco amanheceram com as temperaturas mais baixas já registradas em 2026. Em São Paulo, a Climatempo informou que a capital teve a menor máxima para junho em 30 anos, com 13,5 graus Celsius. A massa de ar polar continua a provocar geada e temperaturas negativas no sul do país, mas a previsão é que comece a perder força na sexta-feira. No sudeste, a chuva deve diminuir, embora instabilidades ainda atinjam algumas áreas nos próximos dias.
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2: Opa, chegamos com mais um Top Brasil. A partir de agora é nostalgia no ar. E aí, como você está passando o seu fim de semana? Segura aí que a primeira de hoje vem aí.
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1: Sucesso atrás de sucesso aqui no Top Brasil. É nostalgia pura no ar. A gente volta daqui a pouco com mais pra você. Segura aí.
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5: E após a vitória do Brasil sobre a Escócia pela Copa do Mundo, Neymar fez uma homenagem a Lionel Messi, destacando a amizade entre os dois desde os tempos de Barcelona. O atacante afirmou que Messi é ainda melhor fora de campo e disse manter contato frequente com o argentino. Messi, que completou 39 anos e vive grande fase no Mundial, foi lembrado por Neymar como um grande amigo e referência. O brasileiro, que estreou na competição ontem, né, na última quarta-feira, né, deve ganhar mais espaço na seleção de Carlo Ancelotti nas próximas fases. Eu sou Kleber Salles e volto daqui a pouco, hein, com mais informações do mundo da bola para você. Continue ligado.
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1: Sucesso atrás de sucesso aqui no Top Brasil. É nostalgia pura no ar. A gente volta daqui a pouco com mais pra você. Segura aí.
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5: O Brasil confirmou a liderança do Grupo C da Copa do Mundo ao vencer a Escócia por 3-0 em Miami. Vinícius Júnior foi o grande destaque da partida ao marcar 2 gols, enquanto Matheus Cunha completou o placar. A seleção comandada por Carlo Ancelotti dominou o confronto do início ao fim e garantiu a classificação para o mata-mata com 7 pontos. Além da boa atuação coletiva, a partida marcou o retorno de Neymar à seleção brasileira após um longo período afastado. Com a vitória, o Brasil avançou em primeiro lugar do grupo e agora aguarda a definição do seu próximo adversário na fase eliminatória. Já a Escócia terminou a fase de grupos na 3ª posição e depende dos demais resultados para saber se seguirá viva na competição.
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7: A empresa de chips de memória Micron Technology superou gigantes como Meta e Tesla em valor de mercado. O feito é atribuído à crescente demanda por infraestrutura de inteligência artificial, que impulsiona o setor de semicondutores. A Micron divulgou projeções financeiras robustas, ampliando o otimismo do mercado em relação ao futuro da inteligência artificial e à necessidade de componentes de hardware avançados. A empresa se posiciona como um player-chave nesse cenário tecnológico. Este movimento reflete a rápida evolução do mercado de tecnologia, onde empresas focadas em soluções para IA estão ganhando destaque e redefinindo o panorama dos maiores valores de mercado globalmente.
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1: Estamos de volta com o Top Brasil. É nostalgia no ar.
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1: Top Brasil! É bom demais! Voltamos depois do intervalo com mais um super bloco pra você.
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0: Muitíssimo obrigado.
1: 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Valeu, galera! Essas são as últimas de hoje do Top Brasil. Estaremos de volta semana que vem. Até lá!
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5: E a Senacom, Secretaria Nacional do Consumidor, órgão público federal vinculado ao Ministério da Justiça e Segurança Pública, abriu uma investigação para verificar possíveis irregularidades nos anúncios de apostas esportivas feitas pela Cazé TV durante a Copa. As investigações começaram após a análise de vídeos com ações promocionais de diversas casas de apostas durante as transmissões da Cazé TV. As ações serão analisadas pela Senacom, que vai verificar se as normas têm sido seguidas. As normas exigem publicidade responsável, transparente e com informações claras sobre os riscos envolvidos nas apostas. Mensagens que incentivem apostas impulsivas, sugiram ganhos fáceis ou minimizem os riscos são consideradas ilegais.
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0: o presidente Luiz Inácio Lula da Silva confirmou ter conversado com a vice-presidente da Venezuela, Delcy Rodrigues, e anunciou o envio de ajuda humanitária ao país vizinho. A Venezuela foi atingida por dois terremotos devastadores na quarta-feira, que deixaram um rastro de destruição. Os tremores, de magnitude 7,5 e 7,2, ocorreram em sequência na região norte da Venezuela, incluindo a capital Caracas, resultando em mais de 100 mortos e centenas de feridos. O Brasil, juntamente com Estados Unidos e Europa, está enviando equipes de resgate e suprimentos essenciais. Líderes de diversos países da América Latina também prometeram apoio à Venezuela, que enfrenta uma corrida contra o tempo para resgatar vítimas e prestar assistência à população afetada.
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3: Autoajuda, conhecimento, vendas, atendimento, motivação. Como escolher um bom ponto comercial em shopping center? Veja quais são as formas estratégicas para uma boa escolha. Fazer uma análise do potencial de consumo da região ou avaliar os dados fornecidos pelo administrador do shopping. Fazer um criterioso estudo de viabilidade da sua atividade dentro de um shopping de seu interesse. Para instalação da loja, fazer um estudo dos corredores do shopping. Os melhores são aqueles...

0: eles quanto à maior circulação de clientes. Isto é, nos corredores próximos das lojas âncoras e praça de alimentação. Analisar o custo de ocupação total da loja, que não se restringe apenas ao aluguel do espaço e envolva também gastos com condomínio, fundos de promoção e a luva, que é uma taxa única a ser cobrada para a entrada da sua empresa no shopping, valor que pode variar bastante dependendo da medida em metro quadrado do estabelecimento e também a localização da loja dentro do shopping.
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3: Olá, chegando para você o nosso Esporte Agora de hoje com a minha apresentação, locutora Patrícia. Icônico goleiro doméstico, Guilherme Ochoa viveu uma noite mágica. Aos 40 anos, ele entrou em campo no decorrer da vitória da seleção mexicana sobre a Tchequia por 3-0, se emocionou e ostentou um patch especial criado pela FIFA para esta Copa do Mundo. Ele esteve presente nas últimas 6 edições. Ochoa entrou ovacionado pela torcida e recebeu a faixa de capitão. Com bola rolando, o México não teve muito trabalho e viu sua seleção vencer com tranquilidade. Entre lágrimas e sorrisos, ele foi jogado para o alto pelos companheiros após o apito final e teve o nome gritado pela torcida no Estádio Azteca.
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4: 23 horas e 3 minutos.
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8: Olá, seja muito bem-vindo. Nosso programa começa agora. Olha, o seu coração só começando a bater mais forte. Seja muito bem-vindo ao Paquera, o seu ponto de encontro oficial com o romantismo através das ondas do rádio. Eu sou Kleber Salles, estou pronto para ser a companhia perfeita para esse momento super incrível, esse momento especial, suas lembranças cada vez mais intensas e, quem sabe, você poderá viver uma nova história de amor hoje, hein? Nesse final de semana, prepare o seu coração. Nosso programa Paquera está no ar. Para começar, tem Robin Williams.

Passengers e Luciano Pavarotti, Miss Sarajevo, aqui no nosso Paquera desse final de semana. E você está na frequência do amor. Esse é o Paquera, seu espaço para curtir, relembrar e se apaixonar. Fique aqui com a gente. Nossa trilha sonora especial está apenas começando. Agora tem mais um clássico para você, o som de Oasis, On The Roll.

0: aí o som do Aha, Hunting Long. Que sequência incrível, né? Às vezes basta uma música pra gente viajar no tempo e sentir aquele friozinho na barriga de novo, né? E é isso que a gente faz aqui no Paquera, transforma lembranças em boa companhia. Fique sintonizado porque o próximo bloco tá vindo pra tocar direto no seu coração. A gente já volta.
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0: Uma forte onda de frio está impactando diversas regiões do Brasil, levando 5 capitais a registrarem as menores temperaturas máximas de 2026. Além disso, 3 capitais bateram recordes de mínima para o ano. Florianópolis, Curitiba e Rio Branco amanheceram com as temperaturas mais baixas já registradas em 2026. Em São Paulo, a Climatempo informou que a capital teve a menor máxima para junho em 30 anos, com 13,5 graus Celsius. A massa de ar polar continua a provocar geada e temperaturas negativas no sul do país, mas a previsão é que comece a perder força na sexta-feira. No sudeste, a chuva deve diminuir, embora instabilidades ainda atinjam algumas áreas nos próximos dias.
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3: Segundo o monitoramento feito pela Vox Radar, a vitória do Brasil por 3 a 0 sobre a seleção escocesa na Copa gerou muita movimentação nas redes sociais. E Neymar Júnior foi o jogador que mais decepcionou na partida. Logo atrás, veio Casemiro. E segundo a Vox Radar, Vini Júnior foi o brasileiro mais elogiado no pós-jogo. Resta saber agora como será a reação do público em relação a Neymar se ele jogar nessa segunda-feira contra o Japão.

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2: De volta na nossa frequência especial do amor. Esse é o nosso Paquera. Esse final de semana, as mais românticas você ouve aqui. Yamsik, come one to you.

Essa música é incrível, né? Scorpions, mais um clássico do romantismo para você aqui no nosso Paquera. Deixe as canções falarem mais alto e mexerem com o seu coração nesse final de semana. Whitesnake com Is This Love. Na sequência tem Evanescence com My Mortal. Nesse final de semana, Whitesnake com Is This Love. Na sequência tem Evanescence com My Mortal.

0: Zero Hora, em ponto.
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2: Muito bem, senhoras e senhores, está entrando no ar mais um The Music Coffee Time. As grandes emoções do passado estão de volta, de presente, pra você. É que bom então, né? A partir de agora você ouve aí as grandes emoções dos anos 70, 80, 90, até 2000 também, se for bom, a gente traz de volta. A partir de agora tem The Music Coffee Time.

0: Sintonia perfeita dos grandes sucessos do passado, aqui no The Mills Coffee Time. A gente volta já depois do intervalo.
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0: Eita, coisa boa, de volta com o nosso The Music Coffee Time. Então aumenta aí o volume, estamos chegando de volta com os grandes clássicos pra você.
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0: Oh, que bacana! The Music of Time, as grandes emoções da sua vida. A gente volta já, não sai daí.
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5: Olá, chegando para você o nosso Esporte Agora de hoje com a minha apresentação, locutora Patrícia. E icônico goleiro do México, Guillermo Ochoa viveu uma noite mágica. Aos 40 anos, ele entrou em campo no decorrer da vitória da seleção mexicana sobre a Tchequia por 3-0, se emocionou e ostentou um patch especial criado pela FIFA para esta Copa do Mundo. Ele esteve presente nas últimas 6 edições. Ochoa entrou ovacionado pela torcida e recebeu a faixa de capitão. Com bola rolando, o México não teve muito trabalho e viu sua seleção vencer com tranquilidade. Entre lágrimas e sorrisos, ele foi jogado para o alto pelos companheiros após o apito final e teve o nome gritado pela torcida no Estádio Azteca.
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7: Uma forte onda de frio está impactando diversas regiões do Brasil, levando 5 capitais a registrarem as menores temperaturas máximas de 2026. Além disso, 3 capitais bateram recordes de mínima para o ano. Florianópolis, Curitiba e Rio Branco amanheceram com as temperaturas mais baixas já registradas em 2026. Em São Paulo, a Climatempo informou que a capital teve a menor máxima para junho em 30 anos, com 13,5 graus Celsius. A massa de ar polar continua a provocar geada e temperaturas negativas no sul do país, mas a previsão é que comece a perder força na sexta-feira. No sudeste, a chuva deve diminuir, embora instabilidades ainda atinjam algumas áreas nos próximos dias.

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2: Eita, coisa boa, de volta com o nosso The Music Coffee Time. Então aumenta aí o volume, estamos chegando de volta com os grandes clássicos pra você.
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0: Oh, que bacana! The Music of Time, as grandes emoções da sua vida. A gente volta já, não sai daí.
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3: E a Senacom, Secretaria Nacional do Consumidor, órgão público federal vinculado ao Ministério da Justiça e Segurança Pública, abriu uma investigação para verificar possíveis irregularidades nos anúncios de apostas esportivas feitas pela Cazé TV durante a Copa. As investigações começaram após a análise de vídeos com ações promocionais de diversas casas de apostas durante as transmissões da Cazé TV. As ações serão analisadas pela Senacom, que vai verificar se as normas têm sido seguidas. As normas exigem publicidade responsável, transparente e com informações claras sobre os riscos envolvidos nas apostas. Mensagens que incentivem apostas impulsivas, sugiram ganhos fáceis ou minimizem os riscos são consideradas ilegais.
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4: Na abordagem para vender ao cliente dentro de uma loja, o vendedor pode se utilizar da percepção em três situações. A primeira é a sinestésica, quando o cliente usa o tato para conhecer em produtos, para ele decidir a compra. Muitos gostam de tocar ou pegar o produto para sentir o seu peso, a sua consistência e outras informações. A segunda situação é auditiva, quando o cliente fica atento a tudo que o vendedor fala. Assim, o vendedor tem que ter uma voz agradável, não falar alto, não responder com frases curtas e grossas. O vendedor deverá dar todas as informações possíveis ao cliente sobre o produto e condições de pagamento. A terceira situação é o visual, quando o cliente adquire o produto sempre no olhar e levando em consideração a beleza, a cor, o modelo, o tamanho que envolve este produto e com a ajuda do vendedor, ele acaba comprando o produto. Por meio de uma pesquisa da Confederação Nacional dos Dirigentes Lojistas, CNDL, afirmou que 70% dos consumidores compram pelo visual. Olhar, a beleza, cor, tamanho, forma. 20% pelo auditivo, pelo que o vendedor transmite pela fala. E 10% pelo sinestésico, onde o cliente toca o produto.
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7: O presidente Luiz Inácio Lula da Silva confirmou ter conversado com a vice-presidente da Venezuela, Delcy Rodrigues, e anunciou o envio de ajuda humanitária ao país vizinho. A Venezuela foi atingida por dois terremotos devastadores na quarta-feira, que deixaram um rastro de destruição. Os tremores, de magnitude 7,5 e 7,2, ocorreram em sequência na região norte da Venezuela, incluindo a capital Caracas, resultando em mais de 100 mortos e centenas de feridos. O Brasil, juntamente com Estados Unidos e Europa, está enviando equipes de resgate e suprimentos essenciais. Líderes de diversos países da América Latina também prometeram apoio à Venezuela, que enfrenta uma corrida contra o tempo para resgatar vítimas e prestar assistência à população afetada.
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8: Meia-noite e 53 minutos.
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0: Você está na melhor sintonia com o nosso The Music Coffee Time. A gente vai para um break e daqui a pouco tem mais. Não sai daí.
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0: A Holanda confirmou a realização da primeira eutanásia em uma criança no país. Um dia após o procedimento, a lei que permite a eutanásia em menores de 12 anos com doenças incuráveis em estágio terminal foi aprovada em 2024, e o caso foi notificado ao Comitê Regulador no final de 2025. Este é um marco significativo na legislação holandesa, que já permitia a eutanásia para adultos e adolescentes acima de 12 anos, sob condições rigorosas. A decisão de estender a permissão para crianças menores de 12 anos gerou debates intensos. O procedimento foi realizado em conformidade com as diretrizes estabelecidas, que exigem que a criança esteja sofrendo de forma insuportável e sem perspectiva de melhora, além do consentimento dos pais e da equipe médica.
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5: O Amazonas oficializou a saída de Gabriel Domingos. A rescisão contratual do volante foi publicada no Boletim Informativo Diário BID da CBF, encerrando sua passagem pela Onça Pintada. Com isso, o jogador não defenderá mais o clube na sequência da temporada. Gabriel Domingos já negociava sua saída nas últimas semanas, após receber propostas de equipes da Série B. O destino mais provável é o América Mineiro, que avançou nas conversas para contratar o atleta sem custos de transferência. Aos 25 anos, o meio-campista deixa o Amazonas após disputar 39 partidas, marcar 4 gols e distribuir 2 assistências, sendo um dos destaques da equipe desde sua chegada ao clube em 2024.
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10: Eita, coisa boa! De volta com o nosso The Music of Time. Então aumenta aí o volume. Estamos chegando de volta com os grandes clássicos para você.
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0: Você está na melhor sintonia com o nosso The Music Coffee Time. A gente vai para um break e daqui a pouco tem mais. Não sai daí.
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A Polícia Federal deflagrou a segunda fase da operação que investiga as fraudes contábeis nas lojas Americanas, executivos e o empresário Jorge Paulo Leman, um dos acionistas de referência da varejista, estão entre os alvos da ação. As investigações buscam aprofundar as apurações sobre o escândalo contábil que levou a varejista a uma grave crise financeira. A operação visa coletar mais provas e esclarecer a participação dos envolvidos no esquema. As lojas Americanas, por sua vez, afirmaram que a empresa não foi alvo de buscas nesta fase da operação. O caso continua a repercutir no mercado financeiro e no cenário corporativo brasileiro.

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1: As últimas do esporte você vai conferir agora, nesta sexta-feira. Hoje, 26 de junho de 2026, eu sou Kleber Salles. Vamos falar da classificação da seleção brasileira, né? A classificação à fase de mata-mata da Copa do Mundo 2026 vai render aos cofres da seleção a quantia de 10,4 milhões de reais, 2 milhões de dólares, né? Até agora, o país já embolsou 57,3 milhões de reais, 11 milhões de dólares, e em caso de classificação às oitavas de final, o montante será de 98,9 milhões de reais, 19 milhões de dólares. Neste ano, a FIFA vai pagar ao campeão mundial 260,4 milhões de reais, 50 milhões de dólares. Uma bolada boa, viu? O vice ganhará 171,9 milhões de reais, 33 milhões de dólares. A mesma quantia é destinada ao terceiro lugar, enquanto que a seleção que ficar na quarta colocação vai embolsar 140,6 milhões de reais, 27 milhões de doletas. Eu sou Kleber Salles, esse foi o nosso Radar Esportivo. Daqui a pouco a gente volta trazendo mais informações do mundo da bola nesta sexta-feira, hein? Fique ligado.
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2: 1 hora e 27 minutos.
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0: Com essas aí pra finalizar a edição de hoje aqui do nosso The Music Coffee Time. Obrigado pela tua sintonia, pela tua audiência. A gente se encontra na próxima edição com mais The Music Coffee Time. Se liga aqui na nossa rádio, que a gente sempre tem uma programação especial pra você. Se cuida e até a próxima edição.
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0: empresa de chips de memória Micron Technology superou gigantes como Meta e Tesla em valor de mercado. O feito é atribuído à crescente demanda por infraestrutura de inteligência artificial, que impulsiona o setor de semicondutores. A Micron divulgou projeções financeiras robustas, ampliando o otimismo do mercado em relação ao futuro da inteligência artificial e à necessidade de componentes de hardware avançados. A empresa se posiciona como um player-chave nesse cenário tecnológico. Este movimento reflete a rápida evolução do mercado de tecnologia, onde empresas focadas em soluções para IA estão ganhando destaque e redefinindo o panorama dos maiores valores de mercado globalmente.
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6: O Brasil confirmou a liderança do Grupo C da Copa do Mundo ao vencer a Escócia por 3 a 0 em Miami. Vinícius Júnior foi o grande destaque da partida ao marcar 2 gols, enquanto Matheus Cunha completou o placar. A seleção comandada por Carlo Ancelotti dominou o confronto do início ao fim e garantiu a classificação para o mata-mata com 7 pontos. Além da boa atuação coletiva, a partida marcou o retorno de Neymar à seleção brasileira após um longo período afastado. Com a vitória, o Brasil avançou em primeiro lugar do grupo e agora aguarda a definição do seu próximo adversário na fase eliminatória. Já a Escócia terminou a fase de grupos na terceira posição e depende dos demais resultados para saber se seguirá viva na competição.
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11: 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São as 15 melhores da programação da sua rádio preferida no seu fim de semana. Aumenta o volume, vem com a gente.
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0: começando mais uma sequência aqui na sua rádio preferida das 15 mais. Quero agradecer a sua companhia, o seu carinho, a sua audiência e daqui a pouquinho a gente tá de volta com muito mais. Não sai daí não.
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6: O Corinthians conseguiu quitar os salários atrasados do elenco e da comissão técnica, que estavam pendentes desde o quinto dia útil de junho. A diretoria tratou o pagamento como prioridade para evitar um desgaste ainda maior com os jogadores em meio à delicada situação financeira vivida pelo clube. Apesar da regularização dos salários em carteira, o Timão ainda não conseguiu colocar em dia os direitos de imagem dos atletas. A dívida segue em aberto e continua sendo uma preocupação interna, já que os direitos de imagem representam uma parte importante da remuneração dos jogadores. A diretoria trabalha para encontrar recursos e solucionar a pendência nos próximos dias, enquanto tenta reorganizar as finanças e evitar novos problemas fora de campo.
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7: Autoajuda, conhecimento, vendas, atendimento, motivação. Começar um negócio não é fácil, mas não tenha medo de errar. Você sempre pode mudar tudo e começar de novo. Apenas comece, tente, você nunca vai saber antes de tentar. Vão aqui algumas dicas fundamentais para você iniciar o seu negócio. Defina e entenda seu público-alvo. Estude sua concorrência. Supere suas crenças que limitam suas ideias e decisões. Administre seu tempo. Tenha uma boa rede de contatos. Administre suas finanças. Um negócio de sucesso é aquele que conquista a confiança do seu cliente.
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9: Muito bem, voltamos com mais informações neste sábado aqui no nosso InfoNews. A Meta está desenvolvendo um novo aplicativo próprio chamado Arena, focado no crescente mercado global de apostas e previsões de eventos reais. O projeto, encomendado por Mark Zuckerberg, funcionará separado das redes sociais tradicionais, mas utilizará o Facebook e o Instagram para atrair usuários. O sistema permitirá palpites em eleições e jogos esportivos por meio de pontuações virtuais, sem envolver transações financeiras na fase inicial. Contudo, a gigante da tecnologia mundial mantém em aberto a possibilidade de liberar ferramentas com dinheiro de verdade no futuro. A iniciativa coloca a companhia de tecnologia em um segmento bilionário, liderado por plataformas concorrentes como as multinacionais Polymarket e Couch. Essa movimentação marca o retorno da empresa ao setor após uma tentativa anterior descontinuada pelas equipes internas em 2022. O avanço desse modelo de negócio gera fortes críticas e preocupações de parlamentares norte-americanos sobre o vício em apostas online. No Brasil, o mercado de previsões carece de autorização legal e motivou o bloqueio recente de dezenas de sites pelas autoridades federais. Daqui a pouco mais informações aqui no InfoNews. Fique ligado!
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0: As 15 mais tocadas, de volta aqui na programação da sua rádio preferida, as 15 melhores. Obrigado aí pela audiência, hein? Tá com o fone espetado aí, tá ouvindo a gente, tá no seu carro, no seu trabalho, na sua casa. Valeu pela sintonia. Vamos embora com as 15 mais pedidas.

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1: Que pena.
0: Que pena.
1: Faz barulho pra Thales nessa é.
0: Diego de Toru, gol.
2: Obrigado.
3: Que moda linda, viu?
1: Olha, foi. 15 mais.
4: Versão brasileira. Na

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1: Vamos encerrando as 15 mais tocadas da programação da sua rádio preferida no fim de semana. Fim de semana com você é muito mais alegre, muito mais gostoso e feliz. Valeu, gente. Tchau, tchau.
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4: Muito bem, voltamos com mais informações no Info News. A Secretaria Nacional do Consumidor abriu um processo administrativo contra o aplicativo de entregas 99 Food por falta de transparência nos preços. O órgão vinculado ao Ministério da Justiça investiga o descumprimento de regras federais sobre a discriminação dos valores cobrados. A investigação apura a omissão de dados obrigatórios referentes à divisão do montante total pago pelo cliente final em cada compra. Uma portaria recente exige que as plataformas detalhem as parcelas retidas pela empresa e também os repasses destinados aos entregadores. A empresa é a terceira gigante do setor de delivery formalmente investigada pelo governo federal pela mesma infração contratual. O Ministério da Justiça já notificou anteriormente as concorrentes iFood e Quita pelo descumprimento das normas vigentes de proteção ao consumidor. A direção da 99 Food tem o prazo regulamentar de 20 dias para apresentar sua defesa formal perante as autoridades. Caso as exigências legais de esclarecimento não sejam cumpridas, a multa aplicada à companhia poderá atingir 14 milhões de reais. Daqui a pouco mais informações aqui no Info News. Fique ligado.
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5: Segundo monitoramento feito pela Vox Radar, a vitória do Brasil por 3 a 0 sobre a seleção escocesa na Copa gerou muita movimentação nas redes sociais. E Neymar Júnior foi o jogador que mais decepcionou na partida. Logo atrás, veio Casemiro. E segundo a Vox Radar, Vini Júnior foi o brasileiro mais elogiado no pós-jogo. Resta saber agora como será a reação do público em relação a Neymar se ele jogar nessa segunda-feira contra o Japão.
6: 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Tamo junto! 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
4: 2:34.
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10: Muito bem, gente, estamos chegando com mais um Baú Sertanejo. Como é que tá por aí? Tudo bom? A partir de agora tem Baú Sertanejo. Alegria, alegria, minha gente. Tá entrando no ar o Baú Sertanejo, trazendo para você as melhores de todos os tempos, as melhores de todos os tempos e também aquelas que estão fazendo sucesso na atualidade. Aumenta o som, porque a partir de agora tem Baú Sertanejo.
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0: Baú Sertanejo, trazendo pra você sempre as melhores. Não sai daí não, daqui a pouco tem mais aqui no baú.
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empresa de chips de memória Micron Technology superou gigantes como Meta e Tesla em valor de mercado. O feito é atribuído à crescente demanda por infraestrutura de inteligência artificial, que impulsiona o setor de semicondutores. A Micron divulgou projeções financeiras robustas, ampliando o otimismo do mercado em relação ao futuro da inteligência artificial e à necessidade de componentes de hardware avançados. A empresa se posiciona como um player-chave nesse cenário tecnológico. Este movimento reflete a rápida evolução do mercado de tecnologia, onde empresas focadas em soluções para IA estão ganhando destaque e redefinindo o panorama dos maiores valores de mercado globalmente.

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3: O Corinthians conseguiu quitar os salários atrasados do elenco e da comissão técnica, que estavam pendentes desde o quinto dia útil de junho. A diretoria tratou o pagamento como prioridade para evitar um desgaste ainda maior com os jogadores em meio à delicada situação financeira vivida pelo clube. Apesar da regularização dos salários em carteira, o Timão ainda não conseguiu colocar em dia os direitos de imagem dos atletas. A dívida segue em aberto e continua sendo uma preocupação interna, já que os direitos de imagem representam uma parte importante da remuneração dos jogadores. A diretoria trabalha para encontrar recursos e solucionar a pendência nos próximos dias, enquanto tenta reorganizar as finanças e evitar novos problemas fora de campo.
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9: Creone, Parreirito e o Chonadão da Sanfona, esse é o trio Parada do...

0: tempos. Não sai daí não, depois do intervalo a gente volta.
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A capital francesa, Paris, está sufocada por uma onda de calor extremo, levando as autoridades a tomar medidas drásticas. O chefe de polícia da cidade, Patrice Faure, anunciou a proibição do consumo de álcool em público. A medida emergencial visa proteger a saúde da população, já que o Ministério da Saúde francês registrou um aumento alarmante de paradas cardíacas em Paris nas últimas 24 horas, com os termômetros ultrapassando os 41 graus. A proibição entra em vigor a partir das 12 horas de sexta-feira até às 7 horas de sábado e, novamente, das 12 horas de sábado às 7 horas de domingo. Essa é mais uma demonstração dos impactos das mudanças climáticas, que têm provocado eventos extremos em diversas partes do mundo. A restrição busca evitar aglomerações e incidentes relacionados ao calor excessivo, garantindo a segurança dos cidadãos.

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1: Autoajuda, conhecimento, vendas, atendimento, motivação. Como escolher um bom ponto comercial em shopping center? Veja quais são as formas estratégicas para uma boa escolha. Fazer uma análise do potencial de consumo da região ou avaliar os dados fornecidos pelo administrador do shopping. Fazer um criterioso estudo de viabilidade da sua atividade dentro de um shopping de seu interesse. Para instalação da loja, fazer um estudo dos corredores do shopping. Os melhores são aqueles quanto à maior circulação de clientes. Isto é, nos corredores próximos das lojas âncoras e praça de alimentação. Analisar o custo de ocupação total da loja, que não se restringe apenas ao aluguel do espaço e envolva também gastos com condomínio, fundos de promoção e a luva, que é uma taxa única a ser cobrada para a entrada da sua empresa no shopping, valor que pode variar bastante dependendo da medida em metro quadrado do estabelecimento e também a localização da loja dentro do shopping.
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3: Olá, chegando para você o nosso Esporte Agora de hoje com a minha apresentação, locutora Patrícia. Icônico goleiro doméstico, Guillermo Ochoa viveu uma noite mágica. Aos 40 anos, ele entrou em campo no decorrer da vitória da seleção mexicana sobre a Tchequia por 3-0, se emocionou e ostentou um pet especial criado pela FIFA para esta Copa do Mundo. Ele esteve presente nas últimas 6 edições. Ochoa entrou ovacionado pela torcida e recebeu a faixa de capitão. Com bola rolando, o México não teve muito trabalho e viu sua seleção vencer com tranquilidade. Entre lágrimas e sorrisos, ele foi jogado para o alto pelos companheiros após o apito final e teve o nome gritado pela torcida no Estádio Azteca.
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5: Estamos de volta, como prometido, trazendo para você o melhor do sertanejo aqui no Baú.

0: Já, não sai daí não.
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0: A Holanda confirmou a realização da primeira eutanásia em uma criança no país. Um dia após o procedimento, a lei que permite a eutanásia em menores de 12 anos com doenças incuráveis em estágio terminal foi aprovada em 2024, e o caso foi notificado ao Comitê Regulador no final de 2025. Este é um marco significativo na legislação holandesa, que já permitia a eutanásia para adultos e adolescentes acima de 12 anos, sob condições rigorosas. A decisão de estender a permissão para crianças menores de 12 anos gerou debates intensos. O procedimento foi realizado em conformidade com as diretrizes estabelecidas, que exigem que a criança esteja sofrendo de forma insuportável e sem perspectiva de melhora, além do consentimento dos pais e da equipe médica.
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4: O Cruzeiro segue firme na tentativa de contratar Gabriel Peck. Atualmente no LA Galaxy, dos Estados Unidos. A primeira proposta da Raposa foi recusada pelo clube americano por estar abaixo dos 10 milhões de dólares, cerca de 50 milhões de reais. Mesmo assim, a diretoria celeste mantém confiança no negócio e prepara uma nova oferta, que deve ser apresentada nos próximos dias. As conversas com os representantes do atacante acontecem desde o início de junho, e o empresário do jogador participa das negociações para tentar facilitar uma liberação. Gabriel Peck, de 26 anos, tem contrato com o LA Galaxy até 2028 e vive boa fase na temporada, com 11 gols e 4 assistências em 20 partidas. Revelado pelo Vasco, ele foi vendido ao futebol americano em 2024 e se tornou um dos principais destaques da equipe de Los Angeles.
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9: Eita, moda boa é essa aí que tá chegando aqui no nosso Baú Sertanejo.

0: Isso é Baú Sertanejo no seu rádio, não sai da sintonia, já já voltaremos com mais.
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0: A capital francesa, Paris, está sufocada por uma onda de calor extremo, levando as autoridades a tomar medidas drásticas. O chefe de polícia da cidade, Patrice Faure, anunciou a proibição do consumo de álcool em público. A medida emergencial visa proteger a saúde da população, já que o Ministério da Saúde francês registrou um aumento alarmante de paradas cardíacas em Paris nas últimas 24 horas, com os termômetros ultrapassando os 41 graus. A proibição entra em vigor a partir das 12 horas de sexta-feira até às 7 horas de sábado e novamente das 12 horas de sábado às 7 horas de domingo. Essa é mais uma demonstração dos impactos das mudanças climáticas, que têm provocado eventos extremos em diversas partes do mundo. A restrição busca evitar aglomerações e incidentes relacionados ao calor excessivo, garantindo a segurança dos cidadãos.
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3: Autoajuda, conhecimento, vendas, atendimento, motivação. Quando no atendimento e nas vendas de seus produtos aos clientes, você pode utilizar-se de palavras poderosas para seus clientes, podendo realizar fechamentos e ter um aumento significativo nas suas vendas. Indicações dramáticas. Palavras como surpreendente, incrível, sensacional, super 10, superou suas expectativas. Surpresas inesperadas. 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
4: Brasil e Japão vão se enfrentar na fase 16avos da Copa nessa segunda-feira. A partida terá início às 14 horas, horário de Brasília. Quem vencer avançará para as oitavas de final. E Moriyasu, técnico da seleção japonesa, destacou que seu time ganhou do Brasil no amistoso do ano passado. Estou ansioso para enfrentar o Brasil, que virá com força máxima e totalmente determinado para lutar. Segundo o técnico japonês, seu objetivo, em 2026, é erguer o troféu em New Jersey.
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0: Os melhores do sertanejo de todos os tempos, os modões passam por aqui. A gente volta daqui a pouquinho, não sai daí não.
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A Polícia Federal deflagrou a segunda fase da operação que investiga as fraudes contábeis nas lojas Americanas, executivos e o empresário Jorge Paulo Leman, um dos acionistas de referência da varejista, estão entre os alvos da ação. As investigações buscam aprofundar as apurações sobre o escândalo contábil que levou a varejista a uma grave crise financeira. A operação visa coletar mais provas e esclarecer a participação dos envolvidos no esquema. As lojas Americanas, por sua vez, afirmaram que a empresa não foi alvo de buscas nesta fase da operação. O caso continua a repercutir no mercado financeiro e no cenário corporativo brasileiro.

Segundo o monitoramento feito pela Vox Radar, a vitória do Brasil por 3 a 0 sobre a seleção escocesa na Copa gerou muita movimentação nas redes sociais. E Neymar Júnior foi o jogador que mais decepcionou na partida. Logo atrás, veio Casemiro. E segundo a Vox Radar, Vini Júnior foi o brasileiro mais elogiado no pós-jogo. Resta saber agora como será a reação do público em relação a Neymar se ele jogar nessa segunda-feira contra o Japão.

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0: Muito bem, gente, são as últimas de hoje do nosso Baú Sertanejo. Queremos agradecer a sua companhia, a sua audiência. Que Deus possa abençoar cada dia mais você, seu trabalho, onde você estiver, tá bom? Seja a luz por onde passar. A gente volta na próxima edição.
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3: Na próxima terça-feira, a tenista norte-americana Serena Williams vai enfrentar a australiana Maya Jong na primeira rodada em Wimbledon. A americana, 7 vezes campeã do torneio, voltará a jogar em Wimbledon pela primeira vez desde 2022.

O presidente do Banco Central do Brasil, Gabriel Galípolo, defendeu veementemente o PIX após novas críticas de autoridades norte-americanas. Galípolo afirmou que o sistema de pagamentos instantâneos brasileiro é um exemplo para o mundo e que sua adoção é um processo natural de evolução tecnológica. As críticas dos Estados Unidos, que ocorreram no início do mês, acusam o Brasil de favorecer o PIX em detrimento de empresas americanas que atuam no setor de pagamentos. Galípolo ressaltou que vários outros países possuem sistemas semelhantes e que o Brasil está na fronteira do que há de mais moderno. O Banco Central Brasileiro tem disponibilizado equipes para auxiliar nas explicações necessárias ao governo americano, buscando esclarecer o funcionamento e os benefícios do PIX. A ferramenta se consolidou como um dos principais meios de pagamento no Brasil, transformando as transações financeiras no país.

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1: 4:25.
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4: Finalzão de semana de muita alegria e muita música é aqui na sua rádio preferida e tá começando Conexão Sertaneja. A partir de agora sou eu, seu amigo Jardim Amaral, com as melhores músicas do sertanejo pra você, as mais animadas, tem romântica também, muita moda boa pra você nesse finalzão de semana. Então vem, que tá no ar o Conexão.
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5: Avinevine, em sopra.

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1: Gente, não saia daí que daqui a pouquinho tem muito mais pra você aqui no Conexão.
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0: Uma forte onda de frio está impactando diversas regiões do Brasil, levando 5 capitais a registrarem as menores temperaturas máximas de 2026. Além disso, 3 capitais bateram recordes de mínima para o ano. Florianópolis, Curitiba e Rio Branco amanheceram com as temperaturas mais baixas já registradas em 2026. Em São Paulo, a Climatempo informou que a capital teve a menor máxima para junho em 30 anos, com 13,5 graus Celsius. A massa de ar polar continua a provocar geada e temperaturas negativas no sul do país, mas a previsão é que comece a perder força na sexta-feira. No sudeste, a chuva deve diminuir, embora instabilidades ainda atinjam algumas áreas nos próximos dias.
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3: 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Melhorar suas vendas requer estratégias criativas nos seguintes pilares. Ajuda os clientes a alcançar seus objetivos. Pense no seu produto como parte do valor que você oferece. Use um ciclo de vendas mais longo. Concentre-se em oferecer soluções genuínas. Peça indicações de seus clientes atuais. Venda outros produtos ou serviços para seus melhores clientes. Mostre aos nossos clientes o sucesso de outros clientes na compra de seus produtos. Tenha compromisso com a integridade. Diga sempre a verdade.
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4: Bruno Guimarães, que vem se destacando na seleção brasileira na Copa e que é jogador do Newcastle, está na mira de outro clube inglês, o Arsenal. Dizem que o Arsenal fez uma proposta ao Newcastle na última quinta-feira, que foi recusada. A oferta foi de 55 milhões de euros. Ele joga no Newcastle desde 2022.

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1: Já voltei por aqui sempre rápido, seu amigo Jorginho Amaral. Continua todo vapor aqui no Conexão Sertaneja.
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1: Conexão na sua rádio preferida, é assim, só música boa, né, gente? Não saia daí que já tem mais.
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1: Conexão na sua rádio preferida, é assim, só música boa, né, gente? Não saia daí que já tem mais.
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0: área ao país vizinho. A Venezuela foi atingida por dois terremotos devastadores na quarta-feira, que deixaram um rastro de destruição. Os tremores, de magnitude 7,5 e 7,2, ocorreram em sequência na região norte da Venezuela, incluindo a capital Caracas, resultando em mais de 100 mortos e centenas de feridos. O Brasil, juntamente com Estados Unidos e Europa, está enviando equipes de resgate e suprimentos essenciais. Líderes de diversos países da América Latina também prometeram apoio à Venezuela, que enfrenta uma corrida contra o tempo para resgatar vítimas e prestar assistência à população afetada.
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4: Olá, chegando para você o nosso Esporte Agora de hoje com a minha apresentação, locutora Patrícia. Icônico goleiro doméstico, Guillermo Ochoa viveu uma noite mágica. Aos 40 anos, ele entrou em campo no decorrer da vitória da seleção mexicana sobre a Tchequia por 3-0, se emocionou e ostentou um patch especial criado pela FIFA para esta Copa do Mundo. Ele esteve presente nas últimas 6 edições. Ochoa entrou ovacionado pela torcida e recebeu a faixa de capitão. Com bola rolando, o México não teve muito trabalho e viu sua seleção vencer com tranquilidade. Entre lágrimas e sorrisos, ele foi jogado para o alto pelos companheiros após o apito final e teve o nome gritado pela torcida no Estádio Azteca.
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7: Já voltei por aqui sempre rápido, seu amigo Jorginho Amaral. Continua todo vapor aqui no Conexão Sertaneja.
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1: Ah, daqui a pouquinho eu volto com muito mais música pra você no nosso Conexão Sertaneja.
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1: Muito bem, voltamos com mais informações neste sábado aqui no nosso Info News. A Meta está desenvolvendo um novo aplicativo próprio chamado Arena, focado no crescente mercado global de apostas e previsões de eventos reais. O projeto, encomendado por Mark Zuckerberg, funcionará separado das redes sociais tradicionais, mas utilizará o Facebook e o Instagram para atrair usuários. O sistema permitirá palpites em eleições e jogos esportivos por meio de pontuações virtuais, sem envolver transações financeiras na fase inicial. Contudo, a gigante da tecnologia mundial mantém em aberto a possibilidade de liberar ferramentas com dinheiro de verdade no futuro. A iniciativa coloca a companhia de tecnologia em um segmento bilionário, liderado por plataformas concorrentes como as multinacionais Polymarket e Couch. Essa movimentação marca o retorno da empresa ao setor após uma tentativa anterior descontinuada pelas equipes internas em 2022. O avanço desse modelo de negócio gera fortes críticas e preocupações de parlamentares norte-americanos sobre o vício em apostas online. No Brasil, o mercado de previsões carece de autorização legal e motivou o bloqueio recente de dezenas de sites pelas autoridades federais. Daqui a pouco, mais informações aqui no Info News. Fique ligado!
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7: O Amazonas oficializou a saída de Gabriel Domingos. A rescisão contratual do volante foi publicada no Boletim Informativo Diário, BID, da CBF, encerrando sua passagem pela Onça Pintada. Com isso, o jogador não defenderá mais o clube na sequência da temporada. Gabriel Domingos já negociava sua saída nas últimas semanas, após receber propostas de equipes da Série B. O destino mais provável é o América Mineiro, que avançou nas conversas para contratar o atleta sem custos de transferência. Aos 25 anos, o meio-campista deixa o Amazonas após disputar 39 partidas, marcar 4 gols e distribuir 2 assistências, sendo um dos destaques da equipe desde sua chegada ao clube em 2024.
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1: Já voltando por aqui no Conexão Sertaneja, de muita música sertaneja pra você no nosso Conexão. É só sucesso, turma!
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3: Daqui a pouco a gente volta, hein, com muito mais moda sertaneja aqui no nosso Conexão.
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0: Bruno Guimarães, que vem se destacando na seleção brasileira na Copa e que é jogador do Newcastle, está na mira de outro clube inglês, o Arsenal. Dizem que o Arsenal fez uma proposta ao Newcastle na última quinta-feira, que foi recusada. A oferta foi de 55 milhões de euros. Ele joga no Newcastle desde 2022.
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1: As principais janelas para o atendimento qualificado e fidelização do cliente são: considerar o atendimento interno e externo como parte principal da sua empresa. Envolva toda a equipe para o foco do atendimento, a partir do proprietário, gerente e funcionários, fazendo uma reunião semanal para definir qualidade no atendimento. Na venda, informe primeiro todas as características dos produtos, serviços e seus benefícios. Esteja presente na emoção e na vida do seu cliente, lembrando do seu aniversário, enviando uma mensagem. Um brinde de vez em quando vai bem. Envio de e-mails e mensagens de interesse e oportunidades. Ofereça ganho extra ao seu cliente. Um serviço de atendimento por WhatsApp ou telefone. Um desconto especial. Conheça os seus clientes. Perfil. Levante cadastros. Frequência de compras. Comunique sempre com seus clientes. 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
4: Uma forte onda de frio está impactando diversas regiões do Brasil, levando 5 capitais a registrarem as menores temperaturas máximas de 2026. Além disso, 3 capitais bateram recordes de mínima para o ano. Florianópolis, Curitiba e Rio Branco amanheceram com as temperaturas mais baixas já registradas em 2026. Em São Paulo, a Climatempo informou que a capital teve a menor máxima para junho em 30 anos, com 13,5 graus Celsius. A massa de ar polar continua a provocar geada e temperaturas negativas no sul do país, mas a previsão é que comece a perder força na sexta-feira. No sudeste, a chuva deve diminuir, embora instabilidades ainda atinjam algumas áreas nos próximos dias.
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8: Já voltando, sou eu, seu amigo Jorginho Amaral, te fazendo companhia aqui no Conexão Sertaneja. E tem mais sucesso pra você, bora curtir!
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1: Conexão na sua rádio preferida, e assim, só música boa, né, gente? Não saia daí que já já tem mais.
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4: E após a vitória do Brasil sobre a Escócia pela Copa do Mundo, Neymar fez uma homenagem a Lionel Messi, destacando a amizade entre os dois desde os tempos de Barcelona. O atacante afirmou que Messi é ainda melhor fora de campo e disse manter contato frequente com o argentino. Messi, que completou 39 anos e vive grande fase no Mundial, foi lembrado por Neymar como um grande amigo e referência. O brasileiro, que estreou na competição ontem, né, na última quarta-feira, né, deve ganhar mais espaço na seleção de Carlo Ancelotti nas próximas fases. Eu sou Kleber Salles e volto daqui a pouco, hein, com mais informações do mundo da bola para você. Continue ligado.
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5: Olá, voltamos, e o Info News está no ar, deixando você muito bem informado com o último bloco do dia. A gigante do comércio eletrônico Amazon lançou oficialmente no mercado brasileiro a sua marca própria de produtos utilitários, chamada Amazon Basics. A nova linha estreia com centenas de itens de consumo diário, distribuídos em setores como casa, escritório, esportes e pet shop. A proposta central da empresa foca na oferta de mercadorias com preços mais acessíveis para competir no varejo nacional. O modelo de negócio concede vantagens adicionais para os assinantes no serviço Prime, que inclui frete gratuito e descontos exclusivos. Para garantir agilidade logística, a companhia armazena todo o estoque da marca em centros de distribuição espalhados pelo Brasil. Essa estratégia operacional permite que as entregas aos clientes urbanos ocorram no mesmo dia ou, no máximo, no dia seguinte da compra. O anúncio consolida a expansão da multinacional no país após um período prévio de testes discretos na plataforma digital. A liderança da empresa afirma que a iniciativa busca entregar uma experiência de compra completa e com rápida velocidade de envio. Assim encerramos mais um Info News. Eu sou o Silva Júnior e na segunda-feira a gente volta com mais notícias para você. Grande abraço, ótimo final de semana e até segunda.
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1: Já voltando por aqui no Conexão Sertaneja, de muita música sertaneja pra você no nosso Conexão. É só sucesso, turma.
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1: Parabéns, Fortaleza, muito obrigado.
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6: A esposa de David Ancelotti, Ana Galocha, saiu em defesa do auxiliar da seleção brasileira após a repercussão de um vídeo da vitória do Brasil por 3-0 sobre a Escócia na Copa do Mundo. Nas redes sociais, torcedores interpretaram um gesto de cabeça de David como desaprovação à entrada de Neymar. Ana afirmou que a imagem foi tirada de contexto e que o movimento fazia parte de uma conversa com outro auxiliar. Ela disse ainda que tem recebido críticas injustas. O vídeo completo, segundo a defesa, mostra David cumprimentando Neymar antes da entrada em campo, o que contradiz a interpretação inicial. É, a turma da internet, vou falar para você, viu? É complicado, gente. O pessoal fica buscando teorias da conspiração, né? Eu sou Kleber Salles e esse foi o nosso Radar Esportivo, que volta amanhã no seu rádio, hein? Um grande abraço para todo mundo e até lá!
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2: Muito bem, voltamos com mais informações neste sábado aqui no nosso Info News. A Meta está desenvolvendo um novo aplicativo próprio chamado Arena, focado no crescente mercado global de apostas e previsões de eventos reais. O projeto, encomendado por Mark Zuckerberg, funcionará separado das redes sociais tradicionais, mas utilizará o Facebook e o Instagram para atrair usuários. O sistema permitirá palpites em eleições e jogos esportivos por meio de pontuações virtuais, sem envolver transações financeiras na fase inicial. Contudo, a gigante da tecnologia mundial mantém em aberto a possibilidade de liberar ferramentas com dinheiro de verdade no futuro. A iniciativa coloca a companhia de tecnologia em um segmento bilionário, liderado por plataformas concorrentes como as multinacionais Polymarket e Couch. Essa movimentação marca o retorno da empresa ao setor após uma tentativa anterior descontinuada pelas equipes internas em 2022. O avanço desse modelo de negócio gera fortes críticas e preocupações de parlamentares norte-americanos sobre o vício em apostas online. No Brasil, o mercado de previsões carece de autorização legal e motivou o bloqueio recente de dezenas de sites pelas autoridades federais. Daqui a pouco, mais informações aqui no Info News. Fique ligado!
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2: 6:18.
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0: Oi, minha gente, por aqui nós estamos juntos, chegando com mais um programa Sertanejo Classe A, na sua estação de rádio preferida. Quem vos fala e se apresenta sou eu mesmo, Elbert Andrade. Prazer em estarmos juntos, e é claro, com o melhor da nossa música sertaneja a partir de agora, viu? Pra começar, tá chegando o nosso primeiro sucesso de hoje, é modão que você ouve com a gente.
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1: Fechou o bloco musical do nosso Sertanejo Classe A. Daqui a pouquinho, mais músicas pra você.
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0: A Holanda confirmou a realização da primeira eutanásia em uma criança no país, um dia após o procedimento. A lei que permite a eutanásia em menores de 12 anos com doenças incuráveis em estágio terminal foi aprovada em 2024, e o caso foi notificado ao Comitê Regulador no final de 2025. Este é um marco significativo na legislação holandesa, que já permitia a eutanásia para adultos e adolescentes acima de 12 anos, sob condições rigorosas. A decisão de estender a permissão para crianças menores de 12 anos gerou debates intensos. O procedimento foi realizado em conformidade com as diretrizes estabelecidas, que exigem que a criança esteja sofrendo de forma insuportável e sem perspectiva de melhora, além do consentimento dos pais e da equipe médica.
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3: 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Uma pesquisa da Confederação Nacional de Dirigentes Lojistas em relação ao atendimento do varejo sobre perdas de clientes constatou que muitos clientes não voltam mais a uma empresa para comprar pelos seguintes motivos: 4% por mudança de endereço para um bairro distante, município ou estado; 11% porque criou vínculo comercial com outra empresa concorrente devido às vantagens oferecidas pelo concorrente; 18% por reclamações não atendidas pela empresa; 67% por indiferença dos atendentes da equipe de atendimento da empresa. Com esta pesquisa, vimos que a importância do atendimento ao cliente, pois 85% dos clientes, sendo 18% por reclamação e 67% por indiferença no atendimento, daqueles que não voltaram mais na empresa para comprar pelo motivo de mau atendimento. É de suma importância considerar o atendimento interno e externo como parte principal da empresa.
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6: O Amazonas oficializou a saída de Gabriel Domingos. A rescisão contratual do volante foi publicada no Boletim Informativo Diário, BID, da CBF, encerrando sua passagem pela Onça Pintada. Com isso, o jogador não defenderá mais o clube na sequência da temporada. Gabriel Domingos já negociava sua saída nas últimas semanas, após receber propostas de equipes da Série B. O destino mais provável é o América Mineiro, que avançou nas conversas para contratar o atleta sem custos de transferência. Aos 25 anos, o meio-campista deixa o Amazonas após disputar 39 partidas, marcar 4 gols e distribuir 2 assistências, sendo um dos destaques da equipe desde sua chegada ao clube em 2024.
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1: A gente volta em instantes com você.
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5: O Brasil confirmou a liderança do Grupo C da Copa do Mundo ao vencer a Escócia por 3-0 em Miami. Vinícius Júnior foi o grande destaque da partida ao marcar 2 gols, enquanto Matheus Cunha completou o placar. A seleção, comandada por Carlo Ancelotti, dominou o confronto do início ao fim e garantiu a classificação para o mata-mata com 7 pontos. Além da boa atuação coletiva, a partida marcou o retorno de Neymar à seleção brasileira após um longo período afastado. Com a vitória, o Brasil avançou em primeiro lugar do grupo e agora aguarda a definição do seu próximo adversário na fase eliminatória. Já a Escócia terminou a fase de grupos na terceira posição e depende dos demais resultados para saber se seguirá viva na competição.
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7: A empresa de chips de memória Micron Technology superou gigantes como Meta e Tesla em valor de mercado. O feito é atribuído à crescente demanda por infraestrutura de inteligência artificial, que impulsiona o setor de semicondutores. A Micron divulgou projeções financeiras robustas, ampliando o otimismo do mercado em relação ao futuro da inteligência artificial e à necessidade de componentes de hardware avançados. A empresa se posiciona como um player-chave nesse cenário tecnológico. Este movimento reflete a rápida evolução do mercado de tecnologia, onde empresas focadas em soluções para IA estão ganhando destaque e redefinindo o panorama dos maiores valores de mercado globalmente.
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1: Você está ouvindo o Sertanejo Classe A, de volta com você com mais um bloco de música boa.
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1: Daqui a pouquinho, mais moda sertaneja pra você.
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5: O Cruzeiro segue firme na tentativa de contratar Gabriel Peck, atualmente no LA Galaxy, dos Estados Unidos. A primeira proposta da Raposa foi recusada pelo clube americano por estar abaixo dos 10 milhões de dólares, cerca de 50 milhões de reais. Mesmo assim, a diretoria Celeste mantém confiança no negócio e prepara uma nova oferta, que deve ser apresentada nos próximos dias. As conversas com os representantes do atacante acontecem desde o início de junho, e o empresário do jogador participa das negociações para tentar facilitar uma liberação. Gabriel Peck, de 26 anos, tem contrato com o LA Galaxy até 2028 e vive boa fase na temporada, com 11 gols e 4 assistências em 20 partidas. Revelado pelo Vasco, ele foi vendido ao futebol americano em 2024 e se tornou um dos principais destaques da equipe de Los Angeles.
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6: Uma forte onda de frio está impactando diversas regiões do Brasil, levando 5 capitais a registrarem as menores temperaturas máximas de 2026. Além disso, 3 capitais bateram recordes de mínima para o ano. Florianópolis, Curitiba e Rio Branco amanheceram com as temperaturas mais baixas já registradas em 2026. Em São Paulo, a Climatempo informou que a capital teve a menor máxima para junho em 30 anos, com 13,5 graus Celsius. A massa de ar polar continua a provocar geada e temperaturas negativas no sul do país, mas a previsão é que comece a perder força na sexta-feira. No sudeste, a chuva deve diminuir, embora instabilidades ainda atinjam algumas áreas nos próximos dias.
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1: Mais uma que você recordou e ouviu com a gente também. Bom, daqui a pouco tem mais sucessos.
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1: Você está ouvindo o Sertanejo Classe A, de volta com você com mais um bloco de música boa.
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0: obrigado,
1: que
0: querido.
1: É isso,
0: obrigado.
1: Gente.
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0: Daqui a pouquinho tem mais sucessos.
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6: Thiago Silva usou as redes sociais para agradecer o carinho recebido da torcida do Fluminense após o anúncio de seu retorno ao clube. Em uma mensagem emocionante, o zagueiro afirmou estar comovido pelas manifestações de apoio, pelas orações e pelas mensagens enviadas pelos torcedores. O defensor destacou que esse carinho lhe dá ainda mais força para seguir em frente e enfrentar os desafios da nova etapa da carreira. O ídolo tricolor também declarou que se sente privilegiado por contar com o apoio da torcida e afirmou que sua gratidão é imensa. Thiago assinou contrato com o Fluminense até dezembro de 2026 e deve se apresentar ao CT Carlos Castilho nos próximos dias para iniciar os treinamentos. Aos 41 anos, ele retorna ao clube para mais uma passagem, reforçando a equipe na disputa do Campeonato Brasileiro, da Libertadores e da Copa do Brasil.
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2: O planejamento de uma carreira profissional de sucesso consiste nos seguintes pilares. Tenha metas de curto, médio e longo prazo. Invista em capacitação. Aprenda a trabalhar em equipe. Potencialize seus pontos fortes. Tenha sempre autoconfiança. Seja sempre pontual em todos os seus compromissos. Dê o seu melhor na sua rotina de trabalho. Construa uma boa rede de contatos. Cuide da sua imagem pessoal. Seja sempre um inovador em sua área. Espaço Profissional e Empresarial é uma idealização da Câmara de Dirigentes Lojistas de Sorocaba, CDL, e Rádio Comércio Sorocaba.
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9: Muito bem, voltamos com mais informações neste sábado aqui no nosso Info News. A Meta está desenvolvendo um novo aplicativo próprio chamado Arena, focado no crescente mercado global de apostas e previsões de eventos reais. O projeto, encomendado por Mark Zuckerberg, funcionará separado das redes sociais tradicionais, mas utilizará o Facebook e o Instagram para atrair usuários. O sistema permitirá palpites em eleições e jogos esportivos por meio de pontuações virtuais, sem envolver transações financeiras na fase inicial. Contudo, a gigante da tecnologia mundial mantém em aberto a possibilidade de liberar ferramentas com dinheiro de verdade no futuro. A iniciativa coloca a companhia de tecnologia em um segmento bilionário, liderado por plataformas concorrentes como as multinacionais Polymarket e Couch. Essa movimentação marca o retorno da empresa ao setor após uma tentativa anterior descontinuada pelas equipes internas em 2022. O avanço desse modelo de negócio gera fortes críticas e preocupações de parlamentares norte-americanos sobre o vício em apostas online. No Brasil, o mercado de previsões carece de autorização legal e motivou o bloqueio recente de dezenas de sites pelas autoridades federais. Daqui a pouco, mais informações aqui no Info News. Fique ligado!
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0: Vamos demais!
1: Leite Roma! Obrigado! Mais aplausos!
0: Obrigado, Eduardo, pelo carinho que você tem com a gente.
2: E agora é hora da gente ir embora, pôr o pé na estrada. Mais uma vez, obrigado você pelo carinho da audiência aqui do amigo Elmer de Andrade, com a sua rádio, com o sertanejo Classe A. Eu volto na próxima edição. Um abraço e até!
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6: Muito bem, voltamos com mais informações no Info News. A Secretaria Nacional do Consumidor abriu um processo administrativo contra o aplicativo de entregas 99 Food por falta de transparência nos preços. O órgão vinculado ao Ministério da Justiça investiga o descumprimento de regras federais sobre a discriminação dos valores cobrados. A investigação apura omissão de dados obrigatórios referentes à divisão do montante total pago pelo cliente final em cada compra. Uma portaria recente exige que as plataformas detalhem as parcelas retidas pela empresa e também os repasses destinados aos entregadores. A empresa é a terceira gigante do setor de delivery, formalmente investigada pelo governo federal pela mesma infração contratual. O Ministério da Justiça já notificou anteriormente as concorrentes iFood e Quita pelo descumprimento das normas vigentes de proteção ao consumidor. A direção da 99 Food tem o prazo regulamentar de 20 dias para apresentar sua defesa formal perante as autoridades. Caso as exigências legais de esclarecimento não sejam cumpridas, a multa aplicada à companhia poderá atingir 14 milhões de reais. Daqui a pouco, mais informações aqui no Info News. Fique ligado.
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9: Olá, chegando para você o nosso Esporte Agora de hoje, com a minha apresentação, locutora Patrícia. Icônico goleiro doméstico, Guilherme Ochoa viveu uma noite mágica. Aos 40 anos, ele entrou em campo no decorrer da vitória da seleção mexicana sobre a Tchequia por 3-0, se emocionou e ostentou um patch especial criado pela FIFA para esta Copa do Mundo. Ele esteve presente nas últimas 6 edições. Ochoa entrou ovacionado pela torcida e recebeu a faixa de capitão. Com bola rolando, o México não teve muito trabalho e viu sua seleção vencer com tranquilidade. Entre lágrimas e sorrisos, ele foi jogado para o alto pelos companheiros após o apito final e teve o nome gritado pela torcida no Estádio Azteca.
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10: 8 horas e 15 minutos.
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12: Oi, gente! Maravilha! A partir de agora tem o programa que já conquistou o Brasil, onde traz sempre as melhores de todos os tempos do sertanejo. Sertanejo Clássico está no ar. Vem comigo!
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0: Leonardo!
1: Ah, vai ser bom lá em casa, trem!
2: Leonardo, canta uma moda boa pra nós.
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1: Uma melhor que a outra aqui no Sertanejo Classic. Já já tem mais.
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0: A Holanda confirmou a realização da primeira eutanásia em uma criança no país, um dia após o procedimento. A lei que permite a eutanásia em menores de 12 anos com doenças incuráveis em estágio terminal foi aprovada em 2024, e o caso foi notificado ao Comitê Regulador no final de 2025. Este é um marco significativo na legislação holandesa, que já permitia a eutanásia para adultos e adolescentes acima de 12 anos, sob condições rigorosas. A decisão de estender a permissão para crianças menores de 12 anos gerou debates intensos. O procedimento foi realizado em conformidade com as diretrizes estabelecidas, que exigem que a criança esteja sofrendo de forma insuportável e sem perspectiva de melhora, além do consentimento dos pais e da equipe médica.
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2: Um vendedor do comércio lojista, para ter sucesso, requer de alguns requisitos: ser pontual nas suas obrigações profissionais e pessoais, ser honesto em tudo que envolve a sua vida profissional e pessoal, ser ético, não tirar vantagem sobre os colegas de trabalho e empresa, cuidar da sua aparência pessoal, ser responsável e comprometido com a empresa que trabalha, ser organizado nas tarefas do seu dia a dia, ser comunicativo, melhorar sempre a sua capacidade de comunicação oral e escrita, ter interesse, conhecer toda a estrutura da empresa, dar ideias para melhorar o atendimento, vendas e qualidade dos produtos da empresa, procurar ser bem relacionado com clientes, colegas de trabalho e trabalhar em espírito de equipe. Espaço Profissional e Empresarial é uma idealização da Câmara de Dirigentes Lojistas de Sorocaba, CDL, e Rádio Comércio Sorocaba.
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5: E a vitória do Brasil por 3-0 sobre a Escócia, com dois gols de Vinícius Júnior, na última rodada do Grupo C da Copa do Mundo, repercutiu na imprensa espanhola, gente. O jornal AS destacou o atacante como grande nome da seleção e fez até um alerta ao Real Madrid para renovar seu contrato, que vai até 2027. Segundo o periódico, Vinícius vive o melhor momento da carreira, podendo até ser superior à fase recente no clube espanhol. O jornal também elogiou o trabalho do técnico Carlo Ancelotti, que deu mais liberdade ao atacante e ajudou o Brasil a se consolidar como uma das favoritas ao título. É, rapaz, a seleção brasileira tá se consolidando aos poucos aí, viu? Tá ganhando força, hein? Será que pintou campeão? Será que o Hexa vai vir esse ano, 24 anos depois? Rapaz, olha, vai ser um negócio, vai surpreender todo mundo, hein? Eu sou Kleber Salles e volto daqui a pouco, hein? Fique ligado.
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1: Valeu, turma! Estamos encerrando mais uma super edição do Sertanejo Classic. Voltamos na próxima edição com mais pra você. Até lá!
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0: Uma forte onda de frio está impactando diversas regiões do Brasil, levando 5 capitais a registrarem as menores temperaturas máximas de 2026. Além disso, 3 capitais bateram recordes de mínima para o ano. Florianópolis, Curitiba e Rio Branco amanheceram com as temperaturas mais baixas já registradas em 2026. Em São Paulo, a Climatempo informou que a capital teve a menor máxima para junho em 30 anos, com 13,5 graus Celsius. A massa de ar polar continua a provocar geada e temperaturas negativas no sul do país, mas a previsão é que comece a perder força na sexta-feira. No sudeste, a chuva deve diminuir, embora instabilidades ainda atinjam algumas áreas nos próximos dias.
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4: E após a vitória do Brasil sobre a Escócia pela Copa do Mundo, Neymar fez uma homenagem a Lionel Messi, destacando a amizade entre os dois desde os tempos de Barcelona. O atacante afirmou que Messi é ainda melhor fora de campo e disse manter contato frequente com o argentino. Messi, que

0: Completou 39 anos e vive grande fase no Mundial, foi lembrado por Neymar como um grande amigo e referência. O brasileiro que estreou na competição ontem, né, na última quarta-feira, né, deve ganhar mais espaço na seleção de Carlo Ancelotti nas próximas fases. Eu sou Kleber Salles e volto daqui a pouco, hein, com mais informações do Mundo da Bola para você. Continue ligado.
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2: 9:08.
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9: Johnny Crazy por aqui, hit sertanejo também. Aumenta o volume, tamo na área, tamo na cabana, pessoal.
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0: bom demais. Valeu, Ana Castela!
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0: Pernambuco, o presidente Luiz Inácio Lula da Silva confirmou ter conversado com a vice-presidente da Venezuela, Delcy Rodrigues, e anunciou o envio de ajuda humanitária ao país vizinho. A Venezuela foi atingida por dois terremotos devastadores na quarta-feira, que deixaram um rastro de destruição. Os tremores, de magnitude 7,5 e 7,2, ocorreram em sequência na região norte da Venezuela, incluindo a capital Caracas, resultando em mais de 100 mortos e centenas de feridos. O Brasil, juntamente com Estados Unidos e Europa, está enviando equipes de resgate e suprimentos essenciais. Líderes de diversos países da América Latina também prometeram apoio à Venezuela, que enfrenta uma corrida contra o tempo para resgatar vítimas e prestar assistência à população afetada.
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2: Na abordagem para vender ao cliente dentro de uma loja, o vendedor pode se utilizar da percepção em três situações. A primeira é a sinestésica, quando o cliente usa o tato para conhecer em produtos, para ele decidir a compra. Muitos gostam de tocar ou pegar o produto para sentir o seu peso, a sua consistência e outras informações. A segunda situação é auditiva, quando o cliente fica atento a tudo que o vendedor fala. Assim, o vendedor tem que ter uma voz agradável, não falar alto, não responder com frases curtas e grossas. O vendedor deverá dar todas as informações possíveis ao cliente sobre o produto e condições de pagamento. A terceira situação é o visual, quando o cliente adquire o produto sempre no olhar e levando em consideração são a beleza, a cor, o modelo, o tamanho que envolve esse produto e com a ajuda do vendedor, ele acaba comprando o produto. Por meio de uma pesquisa da Confederação Nacional dos Dirigentes Lojistas, CNDL, afirmou que 70% dos consumidores compram pelo visual. Olhar, a beleza, cor, tamanho, forma. 20% pelo auditivo, pelo que o vendedor transmite pela fala. E 10% pelo sinestésico, onde o cliente toca o produto.
4: Espaço Profissional e Empresarial é uma idealização da Câmara de Dirigentes Lojistas de Sorocaba, CDL, e Rádio Comércio Sorocaba.
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7: Thiago Silva usou as redes sociais para agradecer o carinho recebido da torcida do Fluminense após o anúncio de seu retorno ao clube. Em uma mensagem emocionante, o zagueiro afirmou estar comovido pelas manifestações de apoio, pelas orações e pelas mensagens enviadas pelos torcedores. O defensor destacou que esse carinho lhe dá ainda mais força para seguir em frente e enfrentar os desafios da nova etapa da carreira. O ídolo tricolor também declarou que se sente privilegiado por contar com o apoio da torcida e afirmou que sua gratidão é imensa. Thiago assinou contrato com o Fluminense até dezembro de 2026 e deve se apresentar ao CT Carlos Castilho nos próximos dias para iniciar os treinamentos. Aos 41 anos, ele retorna ao clube para mais uma passagem, reforçando a equipe na disputa do Campeonato Brasileiro, da Libertadores e da Copa do Brasil.
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0: de volta, Johnny, e o seu hit sertanejo, mais um bloco legal e a sua participação, vai rolar aqui a participação dele, dela, e você ligadinha com a primeiríssima no melhor programa sertanejo do Brasil, Hit Sertanejo, se liga!
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0: A Holanda confirmou a realização da primeira eutanásia em uma criança no país, um dia após o procedimento. A lei que permite a eutanásia em menores de 12 anos com doenças incuráveis em estágio terminal foi aprovada em 2024, e o caso foi notificado ao Comitê Regulador no final de 2025. Este é um marco significativo na legislação holandesa, que já permitia a eutanásia para adultos e adolescentes acima de 12 anos, sob condições rigorosas. A decisão de estender a permissão para crianças menores de 12 anos gerou debates intensos. O procedimento foi realizado em conformidade com as diretrizes estabelecidas, que exigem que a criança esteja sofrendo de forma insuportável e sem perspectiva de melhora, além do consentimento dos pais e da equipe médica.
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5: O Cruzeiro segue firme na tentativa de contratar Gabriel Peck, atualmente no LA Galaxy, dos Estados Unidos. A primeira proposta da Raposa foi recusada pelo clube americano por estar abaixo dos 10 milhões de dólares, cerca de 50 milhões de reais. Mesmo assim, a diretoria celeste mantém confiança no negócio e prepara uma nova oferta, que deve ser apresentada nos próximos dias. As conversas com os representantes do atacante acontecem desde o início de junho, e o empresário do jogador participa das negociações para tentar facilitar uma liberação. Gabriel Peck, de 26 anos, tem contrato com o LA Galaxy até 2028 e vive boa fase na temporada, com 11 gols e 4 assistências em 20 partidas. Revelado pelo Vasco, ele foi vendido ao futebol americano em 2024 e se tornou um dos principais destaques da equipe de Los Angeles.
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8: Que legal estar contigo com Hit Sertanejo, a sua melhor playlist do modão, rústico, bruto, sistemático, as relíquias, sertanejo universitário, as novidades, tudo em um só lugar. Tem mais, hein? Vem com a gente, aumenta o volume.
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Com muita alegria, convidamos para cantar com a gente nossos amigos Jades e Jadson, a nova geração de violinos. Chega junto, moçada!

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2: Assim fechamos mais um Hit Sertanejo. Uma hora show de programação. Tchau.
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0: Uma forte onda de frio está impactando diversas regiões do Brasil, levando 5 capitais a registrarem as menores temperaturas máximas de 2026. Além disso, 3 capitais bateram recordes de mínima para o ano. Florianópolis, Curitiba e Rio Branco amanheceram com as temperaturas mais baixas já registradas em 2026. Em São Paulo, a Climatempo informou que a capital teve a menor máxima para junho em 30 anos, com 13,5 graus Celsius. A massa de ar polar continua a provocar geada e temperaturas negativas no sul do país, mas a previsão é que comece a perder força na sexta-feira. No sudeste, a chuva deve diminuir, embora instabilidades ainda atinjam algumas áreas nos próximos dias.
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4: E a Senacom, Secretaria Nacional do Consumidor, órgão público federal vinculado ao Ministério da Justiça e Segurança Pública, abriu uma investigação para verificar possíveis irregularidades nos anúncios de apostas esportivas feitas pela Cazé TV durante a Copa. As investigações começaram após a análise de vídeos com ações promocionais de diversas casas de apostas durante as transmissões da Cazé TV. As ações serão analisadas pela Senacom, que vai verificar se as normas têm sido seguidas. As normas exigem publicidade responsável, transparente e com informações claras sobre os riscos envolvidos nas apostas. Mensagens que incentivem apostas impulsivas, sugiram ganhos fáceis ou minimizem os riscos são consideradas ilegais.
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5: Autoajuda, conhecimento, vendas, atendimento, motivação. Começar um negócio não é fácil, mas não tenha medo de errar. Você sempre pode mudar tudo e começar de novo. Apenas comece, tente, você nunca vai saber antes de tentar. Vão aqui algumas dicas fundamentais para você iniciar o seu negócio. Defina e entenda seu público-alvo. Estude sua concorrência, supere suas crenças que limitam suas ideias e decisões, administre seu tempo, tenha uma boa rede de contatos, administre suas finanças. O negócio de sucesso é aquele que conquista a confiança do seu cliente.
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1: 10 horas e 8 minutos.
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0: Público, o presidente Luiz Inácio Lula da Silva confirmou ter conversado com a vice-presidente da Venezuela, Delcy Rodrigues, e anunciou o envio de ajuda humanitária ao país vizinho. A Venezuela foi atingida por dois terremotos devastadores na quarta-feira, que deixaram um rastro de destruição. Os tremores, de magnitude 7,5 e 7,2, ocorreram em sequência na região norte da Venezuela, incluindo a capital Caracas, resultando em mais de 100 mortos e centenas de feridos. O Brasil, juntamente com Estados Unidos e Europa, está enviando equipes de resgate e suprimentos essenciais. Líderes de diversos países da América Latina também prometeram apoio à Venezuela, que enfrenta uma corrida contra o tempo para resgatar vítimas e prestar assistência à população afetada.
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4: O Corinthians conseguiu quitar os salários atrasados do elenco e da comissão técnica, que estavam pendentes desde o quinto dia útil de junho. A diretoria tratou o pagamento como prioridade para evitar um desgaste ainda maior com os jogadores em meio à delicada situação financeira vivida pelo clube. Apesar da regularização dos salários em carteira, o Timão ainda não conseguiu colocar em dia os direitos de imagem dos atletas. A dívida segue em aberto e continua sendo uma preocupação interna, já que os direitos de imagem representam uma parte importante da remuneração dos jogadores. A diretoria trabalha para encontrar recursos e solucionar a pendência nos próximos dias, enquanto tenta reorganizar as finanças e evitar novos problemas fora de campo.
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5: Muito bem, voltamos com mais informações no Info News. A Secretaria Nacional do Consumidor abriu um processo administrativo contra o aplicativo de entregas 99 Food por falta de transparência nos preços. O órgão vinculado ao Ministério da Justiça investiga o descumprimento de regras federais sobre a discriminação dos valores cobrados. A investigação apura a omissão de dados obrigatórios referentes à divisão do montante total pago pelo cliente final em cada compra. Uma portaria recente exige que as plataformas detalhem as parcelas retidas pela empresa e também os repasses destinados aos entregadores. A empresa é a terceira gigante do setor de delivery formalmente investigada pelo governo federal pela mesma infração contratual. O Ministério da Justiça já notificou anteriormente as concorrentes iFood e Quita pelo descumprimento das normas vigentes de proteção ao consumidor. A direção da 99 Food tem o prazo regulamentar de 20 dias para apresentar sua defesa formal perante as autoridades. Caso as exigências legais de esclarecimento não sejam cumpridas, a multa aplicada à companhia poderá atingir 14 milhões de reais. Daqui a pouco mais informações aqui no Info News. Fique ligado.
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7: 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Como escolher um bom ponto comercial em shopping center? Veja quais são as formas estratégicas para uma boa escolha. Fazer uma análise do potencial de consumo da região ou avaliar os dados fornecidos pelo administrador do shopping. Fazer um criterioso estudo de viabilidade da sua atividade dentro de um shopping de seu interesse. Para instalação da loja, fazer um estudo dos corredores do shopping. Os melhores são aqueles quanto à maior circulação de clientes. Isto é, nos corredores próximos das lojas âncoras e praça de alimentação. Analisar o custo de ocupação total da loja, que não se restringe apenas ao aluguel do espaço e envolva também gastos com condomínio, fundos de promoção e a luva, que é uma taxa única a ser cobrada para a entrada da sua empresa no shopping, valor que pode variar bastante dependendo da medida em metro quadrado do estabelecimento e também a localização da loja dentro do shopping.
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10: Thiago Silva usou as redes sociais para agradecer o carinho recebido da torcida do Fluminense após o anúncio de seu retorno ao clube. Em uma mensagem emocionante, o zagueiro afirmou estar comovido pelas manifestações de apoio, pelas orações e pelas mensagens enviadas pelos torcedores. O defensor destacou que esse carinho lhe dá ainda mais força para seguir em frente e enfrentar os desafios da nova etapa da carreira. O ídolo tricolor também declarou que se sente privilegiado por contar com o apoio da torcida. quarta-feira e afirmou que sua gratidão é imensa. Thiago assinou contrato com o Fluminense até dezembro de 2026 e deve se apresentar ao CT Carlos Castilho nos próximos dias para iniciar os treinamentos. Aos 41 anos, ele retorna ao clube para mais uma passagem, reforçando a equipe na disputa do Campeonato Brasileiro, da Libertadores e da Copa do Brasil.
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11: 10 horas e 59 minutos.
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0: 11 horas em ponto.
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5: Bom dia para você que já estava sintonizado na Rádio Comércio de Sorocaba e também para você que chegou agora para nos fazer companhia. Seja muito bem-vinda, seja muito bem-vindo. Eu sou Gilson Lima, produtor e apresentador do programa MPB Melhor Papo de Boteco, que vai ao ar todos os sábados a partir das 11 horas, com repetição aos domingos no mesmo horário. Nessa próxima hora estaremos juntos para um bate-papo com a Ana Luísa na mixagem, ao Antônio Luiz na direção técnica e a Marta Lima, que nos contará a história sobre o nosso convidado deste fim de semana. Devidamente apresentado nosso quarteto fantástico, vamos conhecer nosso convidado através da voz meiga e macia da nossa apresentadora Marta Lima.
6: Moacir da Luz Silva, cantor, compositor, violonista e escritor criador de inúmeros sucessos e do Samba do Trabalhador, que é uma reunião de sambistas que acontece todas as segundas-feiras no Renascença Clube do Rio de Janeiro. Sua influência musical deve-se ao clarinete tocado pelo avô, músico da banda do Corpo de Bombeiros. Ainda jovem, se encantou com o samba. Ao ouvir os primeiros acordes bem tocados de um violão, percebeu que esse seria seu ofício.
5: E vamos começar muito bem o programa desta manhã, ouvindo um clássico, composição de Moacir Luz e Aldir Blanco, Anjo da Velha Guarda. Quem canta é Moacir Luz. Mico Preto, igualmente a composição de Aldir Blanc e Moacir Luz, com Gilberto Gil, Vai Clarear, composição de Mingo Silva, Gabriel Cavalcante, Alexandre Marmita e Moacir Luz, com o grupo Samba do Trabalhador, que é capitaneado, como a Marta falou, pelo Moacir Luz. E Meu Canto é Pra Valer, composição de Moisés Marques e Moacir, com Moacir e grupo Samba do Trabalhador. Lembrando que está na Rádio Comércio de Sorocaba e o programa MPB Melhor Papo de Boteco.
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2: Rádio Comércio Sorocaba está apresentando o programa MPB, Melhor Papo de Boteco. E hoje o nosso convidado é o grande compositor, violinista, cantor e escritor Moacir Luz.
3: Moacir desejava apenas ser um bom instrumentista, mas aos poucos foi se percebendo também compositor e cantor. Com Aldir Blanc, parceiro de longa data, ele divide a autoria de centenas de composições. Tudo começou em 84 e essa amizade começou por acaso. Moacir mudou-se para um apartamento no mesmo prédio que Aldir morava há 20 anos. Nossas músicas falam do cotidiano, diferente das que ele compôs com outros parceiros. Conseguimos criar uma identidade musical. Entre tantas pérolas do compositor, Saudades da Guanabara, parceria com Paulo César Pinheiro e Aldir Blanc. É certamente uma das obras mais representativas, uma autêntica declaração de amor à cidade do Rio de Janeiro.
2: Essa música, Saudades da Guanabara, ela havia sido feita a primeira parte com o Paulo César Pinheiro. A música o Moacir já tinha. E eles não. O Paulo César Pinheiro não conseguia música, botar a letra da segunda parte. E eles estavam tomando um chope no bar embaixo da casa onde o Moacir morava. E o Aldir passou e eles falaram: ô Aldir, vem cá, vê se você consegue letrar essa melodia, né? O Aldir subiu, que tinha feito uma compra, subiu no apartamento para levar as coisas lá e desceu com mais bebida, e com a segunda parte pronta. Essa música nós gostamos muito. Saudade da Guanabara é uma música de Aldir Blanc, Paulo César Pinheiro e Moacir Luz. Quem canta é Beth Carvalho, que fez a primeira gravação dessa música. A seguir, O Chão Azul de Madureira, composição de Moacir Luz com o seu autor. Raiz e Tronco, linda música, gosto muito dessa música, que é uma homenagem a Carlos Cachaça, que é uma composição de Moacir Luz. Inclusive, no início dessa gravação, o Carlos Cachaça fala o porquê desse apelido dele. A quarta música desse nosso segundo bloco é Mandigueiro, composição também de Aldir e Moacir Luz, que quem cantará é o grupo Samba do Trabalhador, com participação do guitarrista Ricardo Silveira. Só por curiosidade, Mandigueiro, eu não conhecia, eu fui ver, é aquele que faz mandiga, mas é uma pessoa com grande astúcia e ginga na capoeira, é um cara que gosta de brigar, um feiticeiro ou bruxa. Você vê, o programa também é cultura. Bom, vamos às quatro melodias e retornamos já já.
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meu nome de batismo, Carlos Moreira de Castro. Meu apelido é Carlos, da Cachaça. Modificou porque eu preferia cachaça no lugar da cerveja. De forma que aí trocaram Carlos da Cachaça por Carlos Cachaça.

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1: 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Moacir também se aventurou na literatura, lançando livros sobre aquilo que mais gosta, botequins. Autor do livro Manual de Sobrevivência nos Botequins Mais Vagabundos, com ilustração de Jaguar, outro PhD, no assunto. Conta 25 deliciosas histórias ambientadas no Rio de Janeiro e vem acompanhadas de entrevistas com respeitáveis boêmios abordando aspectos diferentes da cultura de botequim. A comida, o banheiro, a cerveja, o pendura e a mulher. Também publicou o livro Botequim de Bêbado Tem Dono, com a mesma temática do seu livro Manual de Sobrevivência nos Botequins Mais Vagabundos.
2: Esses livros, eu esqueci de colocar, foram feitos em conjunto com o grande escritor Rui Castro, que é imortal também da academia. Mas é muito interessante. Bom, interessante para quem gosta
1: do tema.
2: Tipo, do tema e do tipo de leitura. São crônicas, mas muito engraçadas, tá? Bom, ouviremos agora mais 4 melodias de Moacir. Delírios da Baixa Gastronomia. Muito interessante a letra dela. Quem vai cantar é o seu compositor. Toda Hora, sucesso de Toninho Gerais e Moacir Luz, que ficou muito famoso na voz de Zeca Pagodinho. Acabou Meu Pai, composição de Luiz Carlos da Vila, Aldir Blanc e Moacir Luz. Quem canta é o seu compositor. E Pra Que Pedir Perdão, Aldir Blanc e Moacir Luz, que compuseram e Moacir canta. Lembrando que está no programa Rádio Comércio de Sorocaba, no programa MPB Melhor Papo de Botequinho, Papo de Boteco, e que vai ao ar todos os sábados às 11 horas e repetição nos domingos também nesse mesmo horário. Vamos às melodias e já retornamos para o nosso quarto bloco.
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2: Você está acompanhando o programa MPB, Melhor Papo de Boteco, aqui na Rádio Comércio de Sorocaba. Eu achava curioso esse nome de Samba do Trabalhador, que a Marta já falou, que acontece todas as segundas-feiras, e eu achava que era uma gozação. Carioca fala, pô, Samba do Trabalhador, na segunda-feira o trabalhador vai estar fazendo samba. Mas depois eu ouvi do Moacir Luz ele explicando. É que ele dizia que todos os músicos chegam no final de semana, quinta, sexta, sábado e domingo, eles estão trabalhando, se apresentando em diversas cidades, em bares e coisa tal. E o domingo deles é a segunda-feira. É a segunda-feira que eles estão, que os trabalhadores em música têm o dia livre. E nesse dia livre, o que eles resolveram fazer? O que eles mais gostam. Samba, né? Bom, mas vamos às músicas, vamos falar menos e tocar mais música para dar tempo de vocês conhecerem a obra do Moacir Luz. Nossa 13ª música, Estranhou o Quê, que é uma composição do Moacir, com Bete Carvalho. Depois a Reza do Samba, muito boa essa música, que é uma composição de Gustavo Clarão e Moacir Luz, com o grupo Samba do Trabalhador e Moacir Luz. Vida da Minha Vida, é uma composição de Sereno e Moacir, com o grupo Fundo de Quintal. E a 16ª música desse nosso programa é Coração do Agreste, composição de Aldir Blanc e Moacir Luz, que quem cantará é Fafá de Belém. A Marta vai contar um pouquinho da história dessa composição.
3: Moacir conta que estava um dia zanzando, quando soube que estavam procurando uma música para compor a trilha da novela Tieta do Agreste. Soube do tema após receber de seu editor a sinopse da novela. Convidou então seu parceiro Aldir Blanc para a empreitada e a composição ficou pronta em um final de semana. Com arranjos do maestro Julinho Teixeira e a interpretação de Fafá de Belém, a música foi um retumbante sucesso.
2: Bom, vamos às quatro melodias e já retornamos para o encerramento do nosso programa.
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4: Moacir tá presente aqui, ó.

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2: E ponto final nesse nosso programa. Gostaria antes de encerrar, porém, mandar um abraço aos amigos Ângela Maria Pessuti, que está sempre conosco. Também a Jussara, o Serginho, o Rolinha, sua esposa Fatiminha, Vicente Flório de Andrade, que sempre nos dá sugestão. Aliás, convidei o Vicente ontem, ele virá qualquer dia para a gente bater um papo sobre músicas, que ele conhece muito e tem um bom gosto excelente. Ao nosso amigo Reinaldo Estevu, ao Joselito, que está nos ouvindo direto lá do Canadá. Diz que retorna agora dia 5 de julho. Ficou 4 meses lá, Marta. Nossa. Imagina um baiano naquele frio com a neve. Eu queria ver a
3: vai
2: cara
3: chegar
2: dele.
3: Aqui e vai ter frio de novo.
2: Ah, certeza, certeza. Também os amigos que estão na Bélgica, na Alemanha, França, Holanda, Dinamarca, Canadá, Estados Unidos, México. O México tem um intercambista que está no Rotary. Ele escreveu para mim essa semana, só que eu esqueci de anotar o nome dele. Mas eu vou anotar e vou falar no próximo programa. E a Hebe. A Hebe é a nossa grande amiga que nos ouve lá da Argentina. Um abraço para vocês, um agradecimento por estarem conosco, fazerem companhia todos esses finais de semana. Convido-os também a participarem enviando sugestões, comentários, críticas sobre o programa através do WhatsApp da rádio, que é o DDD 15 99748-1066, repetindo 99748-1066. Agradecimento à Associação dos Mercadores do Mercado Municipal pelo apoio cultural desse programa. E em breve teremos música lá no Mercadão. Assim que nós tivermos acertado a data, eu comunico a vocês. Esse programa tem a produção de Gilson e a apresentação de Marta Lima. E é mais uma realização da Rádio Comércio de Sorocaba, cuja direção geral está a cargo da Ana Luísa Reinaldi Almeida. Encerramos este programa com a música. Eu falo que a última música para mim é a cereja do bolo. A música chama-se Som de Prata, uma belíssima composição de Paulo César Pinheiro e Moacir Luz, com o grupo Samba do Trabalhador. É uma belíssima homenagem ao carioca Alfredo da Rocha Viana Filho, que é o Pixinguinha. Seu apelido foi dado pela avó, uma senhora, uma negra quase centenária, trazida da África para o cativeiro, que resolveu chamá-lo de Pizindim. Quando idoso, quando crescido, o Pixinguinha perguntou para a avó qual que era o significado dessa palavra Pizindim. E ela explicou-lhe que é um nome africano formado por duas palavras. Pizindim quer dizer bom e din, menino. Portanto, Pizindim, que acabou virando Pixinguinha, significa você é um menino bom. Bom, muito obrigado pela sintonia, audiência e companhia. Até a próxima semana, se Deus quiser.
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3: Meio-dia e 20 minutos.
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0: o presidente Luiz Inácio Lula da Silva confirmou ter conversado com a vice-presidente da Venezuela, Delcy Rodrigues, e anunciou o envio de ajuda humanitária ao país vizinho. A Venezuela foi atingida por dois terremotos devastadores na quarta-feira, que deixaram um rastro de destruição. Os tremores, de magnitude 7,5 e 7,2, ocorreram em sequência na região norte da Venezuela, incluindo a capital Caracas, resultando em mais de 100 mortos e centenas de feridos. O Brasil, juntamente com Estados Unidos e Europa, está enviando equipes de resgate e suprimentos essenciais. Líderes de diversos países da América Latina também prometeram apoio à Venezuela, que enfrenta uma corrida contra o tempo para resgatar vítimas e prestar assistência à população afetada.
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2: Na abordagem para vender ao cliente dentro de uma loja, o vendedor pode se utilizar da percepção em três situações. A primeira é a sinestésica, quando o cliente usa o tato para conhecer em produtos, para ele decidir a compra. Muitos gostam de tocar ou pegar o produto para sentir o seu peso, a sua consistência e outras informações. A segunda situação é auditiva, quando o cliente fica atento a tudo que o vendedor fala. Assim, o vendedor tem que ter uma voz agradável, não falar alto, não responder com frases curtas e grossas. O vendedor deverá dar todas as informações possíveis ao cliente sobre o produto e condições de pagamento. A terceira situação é o visual, quando o cliente adquire o produto sempre no olhar e levando em consideração são a beleza, a cor, o modelo, o tamanho que envolve esse produto e com a ajuda do vendedor, ele acaba comprando o produto. Por meio de uma pesquisa da Confederação Nacional dos Dirigentes Lojistas, CNDL, afirmou que 70% dos consumidores compram pelo visual. Olhar, a beleza, cor, tamanho, forma. 20% pelo auditivo, pelo que o vendedor transmite pela fala. E 10% pelo sinestésico, onde o cliente toca o produto.
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5: Meio-dia e 40 minutos.
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9: E chegou o fim de semana, bom final de semana pra você, tá tudo bem, né? É, merecidamente, depois de uma semana de muita batalha, muita dedicação, muito trabalho, eu sou o Ronan Oliveira e vou te acompanhar aqui em mais um Super Hits. Vai comigo? Obrigado!

0: Aqui os intervalos são sempre muito rápidos, então não saia daí, é rapidinho e a gente volta com muito mais música. Até já!
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6: A Holanda confirmou a realização da primeira eutanásia em uma criança no país, um dia após o procedimento. A lei que permite a eutanásia em menores de 12 anos com doenças incuráveis em estágio terminal foi aprovada em 2024, e o caso foi notificado ao Comitê Regulador no final de 2025. Este é um marco significativo na legislação holandesa, que já permitia a eutanásia para adultos e adolescentes acima de 12 anos, sob condições rigorosas. A decisão de estender a permissão para crianças menores de 12 anos gerou debates intensos. O procedimento foi realizado em conformidade com as diretrizes estabelecidas, que exigem que a criança esteja sofrendo de forma insuportável e sem perspectiva de melhora, além do consentimento dos pais e da equipe médica.
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9: O Cruzeiro segue firme na tentativa de contratar Gabriel Peck, atualmente no LA Galaxy, dos Estados Unidos. A primeira proposta da Raposa foi recusada pelo clube americano por estar abaixo dos 10 milhões de dólares, cerca de 50 milhões de reais. Mesmo assim, a diretoria Celeste mantém confiança no negócio e prepara uma nova oferta, que deve ser apresentada nos próximos dias. As conversas com os representantes do atacante acontecem desde o início de junho, e o empresário do jogador participa das negociações para tentar facilitar uma liberação. Gabriel Peck, de 26 anos, tem contrato com o LA Galaxy até 2028 e vive boa fase na temporada, com 11 gols e 4 assistências em 20 partidas. Revelado pelo Vasco, ele foi vendido ao futebol americano em 2024 e se tornou um dos principais destaques da equipe de Los Angeles.
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0: Legal, tivemos as mensagens dos nossos parceiros de programação e já estamos de volta com muito mais música.
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10: Aime Thiago, Leite Romário, que música.

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0: A gente vai dar uma paradinha rápida em nossa programação, mas não saia daí. Daqui a pouquinho voltamos com muito mais pra você.
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7: O Amazonas oficializou a saída de Gabriel Domingos. A rescisão contratual do volante foi publicada no Boletim Informativo Diário, BID, da CBF.

0: F, encerrando sua passagem pela Onça Pintada. Com isso, o jogador não defenderá mais o clube na sequência da temporada. Gabriel Domingos já negociava sua saída nas últimas semanas, após receber propostas de equipes da Série B. O destino mais provável é o América Mineiro, que avançou nas conversas para contratar o atleta sem custos de transferência. Aos 25 anos, o meio-campista deixa o Amazonas após disputar 39 partidas, marcar 4 gols e distribuir 2 assistências, sendo um dos destaques da equipe desde sua chegada ao clube em 2024.
1: 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Um grande abraço para nossa audiência na Europa. Um abraço principalmente para os ouvintes da comunidade brasileira, que estão diariamente sintonizados na RCS, em Portugal, Itália, Espanha, França, Alemanha, Bélgica, Reino Unido e Finlândia. Obrigado pela sua audiência global, por estarem sintonizados na RCS Rádio Comércio Sorocaba.

empresa de chips de memória Micron Technology superou gigantes como Meta e Tesla em valor de mercado. O feito é atribuído à crescente demanda por infraestrutura de inteligência artificial, que impulsiona o setor de semicondutores. A Micron divulgou projeções financeiras robustas, ampliando o otimismo do mercado em relação ao futuro da inteligência artificial e à necessidade de componentes de hardware avançados. A empresa se posiciona como um player-chave nesse cenário tecnológico. Este movimento reflete a rápida evolução do mercado de tecnologia, onde empresas focadas em soluções para IA estão ganhando destaque e redefinindo o panorama dos maiores valores de mercado globalmente.

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3: Oi, eu falei que era rapidinho, já estamos de volta e agora tem mais sucesso na melhor programação do seu rádio. Escuta essa aí.
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4: Mariana Fagundes. DJ Lucas Beats.

0: Está na hora do intervalo, mas é super rápido. É, aqui a gente gosta de ouvir mais música. Então fique por aí porque eu já volto trazendo mais sucesso. Até já.
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a Prefeitura de São Paulo determinou a intervenção na empresa de ônibus TransUnião. A medida foi tomada após investigações apontarem suspeitas de ligação da concessionária com o Primeiro Comando da Capital, PCC, uma das maiores facções criminosas do país. A TransUnião opera 50 linhas de ônibus na zona leste da capital paulista e transporta cerca de 262 mil passageiros diariamente. Com a intervenção, a empresa passa a ser administrada pela SP Trans, sob a gestão do interventor Ângelo Fede. A prefeitura assegurou que não haverá paralisação nas linhas de ônibus nem demissão de funcionários, buscando garantir a continuidade do serviço essencial para a população. As investigações sobre a suposta ligação com o PCC continuam em andamento.

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1: E após a vitória do Brasil sobre a Escócia pela Copa do Mundo, Neymar fez uma homenagem a Lionel Messi, destacando a amizade entre os dois desde os tempos de Barcelona. O atacante afirmou que Messi é ainda melhor fora de campo e disse manter contato frequente com o argentino. Messi, que completou 39 anos e vive grande fase no Mundial, foi lembrado por Neymar como um grande amigo e referência. O brasileiro, que estreou na competição ontem, né, na última quarta-feira, né, deve ganhar mais espaço na seleção de Carlo Ancelotti nas próximas fases. Eu sou Kleber Salles e volto daqui a pouco, hein, com mais informações do mundo da bola para você. Continue ligado.
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4: Legal, tivemos as mensagens dos nossos parceiros de programação e já estamos de volta com muito mais música.

0: Obrigado, obrigado.
1: Será
0: obrigado,
1: que foi
0: obrigado,
1: sorte?
0: Gente. Nunca foi sorte, sempre foi Deus, viu? Valeu, compadre. Deus abençoe. Deus abençoe a todos vocês, viu? Tamo junto.
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0: Pessoal, vou dar uma paradinha na programação, vamos ouvir as mensagens dos nossos parceiros, mas é super rápido e eu já volto com muito mais música. Já já estamos de volta, não saia daí.
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5: Muito bem, voltamos com mais informações no Info News. A Secretaria Nacional do Consumidor abriu um processo administrativo contra o aplicativo de entregas 99 Food por falta de transparência nos preços. O órgão vinculado ao Ministério da Justiça investiga o descumprimento de regras federais sobre a discriminação dos valores cobrados. A investigação apura a omissão de dados obrigatórios referentes à divisão do montante total pago pelo cliente final em cada compra. Uma portaria recente exige que as plataformas detalhem as parcelas retidas pela empresa e também os repasses destinados aos entregadores. A empresa é a terceira gigante do setor de delivery formalmente investigada pelo governo federal pela mesma infração contratual. O Ministério da Justiça já notificou anteriormente as concorrentes iFood e Quita pelo descumprimento das normas vigentes de proteção ao consumidor. A direção da 99 Food tem o prazo regulamentar de 20 dias para apresentar sua defesa formal perante as autoridades. Caso as exigências legais de esclarecimento não sejam cumpridas, a multa aplicada à companhia poderá atingir 14 milhões de reais. Daqui a pouco mais informações aqui no Info News. Fique ligado.
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7: Autoajuda, conhecimento, vendas, atendimento, motivação. Começar um negócio não é fácil, mas não tenha medo de errar. Você sempre pode mudar tudo e começar de novo. Apenas comece, tente, você nunca vai saber antes de tentar. Vão aqui algumas dicas fundamentais para você iniciar o seu negócio. Defina e entenda seu público-alvo. Estude sua concorrência. Supere suas crenças que limitam suas ideias e decisões. Administre seu tempo. Tenha uma boa rede de contatos. Administre suas finanças. Um negócio de sucesso é aquele que conquista a confiança do seu cliente.
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9: E a Senacom, Secretaria Nacional do Consumidor, órgão público federal vinculado ao Ministério da Justiça e Segurança Pública, abriu uma investigação para verificar possíveis irregularidades nos anúncios de apostas esportivas feitas pela Cazé TV durante a Copa. As investigações começaram após a análise de vídeos com ações promocionais de diversas casas de apostas durante as transmissões da Cazé TV. As ações serão analisadas pela Senacom, que vai verificar se as normas têm sido seguidas. As normas exigem publicidade responsável, transparente e com informações claras sobre os riscos envolvidos nas apostas. Mensagens que incentivem apostas impulsivas, sugiram ganhos fáceis ou minimizem os riscos são consideradas ilegais.
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0: Deu tempo de tomar aquela aguinha? Muito bem, já estamos de volta com a nossa programação e eu sei que você vai adorar mais essa parte, com grandes sucessos aqui na sua rádio.

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0: pessoal, vou dar uma paradinha na programação, vamos ouvir as mensagens dos nossos parceiros, mas é super rápido e eu já volto com muito mais música. Já já estamos de volta, não saia daí.
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5: Olá, chegando para você o nosso Esporte Agora de hoje com a minha apresentação, locutora Patrícia. Icônico goleiro doméstico, Guilherme Ochoa viveu uma noite mágica. Aos 40 anos, ele entrou em campo no decorrer da vitória da seleção mexicana sobre a Tchequia por 3-0, se emocionou e ostentou um pet especial criado pela FIFA para esta Copa do Mundo. Ele esteve presente nas últimas 6 edições. Ochoa entrou ovacionado pela torcida e recebeu a faixa de capitão. Com bola rolando, o México não teve muito trabalho e viu sua seleção vencer com tranquilidade. Entre lágrimas e sorrisos, ele foi jogado para o alto pelos companheiros após o apito final e teve o nome gritado pela torcida no Estádio Azteca.
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0: Legal, tivemos as mensagens dos nossos parceiros de programação e já estamos de volta com muito mais música.
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0: estourou com o Brasil, que você tá doido.
1: Vai dar seu beijo pra te avisar.
0: Agora é só tomar uma.
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0: Rapaz, que massa, viu?
1: Foi bom, não foi não?
0: O quê? Foi pra paroxítona.
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0: Boa noite, Uberlândia!
1: Faz barulho aí, Uberlândia, que eu quero ouvir!
0: Que coisa linda, galera!
1: Obrigado!
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3: Tá na hora do intervalo, mas é sempre muito rápido. É o tempo de você tomar uma aguinha, um cafezinho, e a gente já volta com muito mais música e na melhor programação, é claro, né? Não saia daí, eu já volto.
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6: 14 horas e 14 minutos.
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10: O Brasil confirmou a liderança do Grupo C da Copa do Mundo ao vencer a Escócia por 3-0 em Miami. Vinícius Júnior foi o grande destaque da partida ao marcar 2 gols, enquanto Matheus Cunha completou o placar. A seleção comandada por Carlo Ancelotti dominou o confronto do início ao fim e garantiu a classificação para o mata-mata com 7 pontos. Além da boa atuação coletiva, a partida marcou o retorno de Neymar à seleção brasileira após um longo período afastado. Com a vitória, o Brasil avançou em primeiro lugar do grupo e agora aguarda a definição do seu próximo adversário na fase eliminatória. Já a Escócia terminou a fase de grupos na terceira posição e depende dos demais resultados para saber se seguirá viva na competição.
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a Prefeitura de São Paulo determinou a intervenção na empresa de ônibus TransUnião. A medida foi tomada após investigações apontarem suspeitas de ligação da concessionária com o Primeiro Comando da Capital, PCC, uma das maiores facções criminosas do país. A TransUnião opera 50 linhas de ônibus na zona leste da capital paulista e transporta cerca de 262 mil passageiros diariamente. Com a intervenção, a empresa passa a ser administrada pela SP Trans, sob a gestão do interventor Ângelo Fede. A prefeitura assegurou que não haverá paralisação nas linhas de ônibus nem demissão de funcionários, buscando garantir a continuidade do serviço essencial para a população. As investigações sobre a suposta ligação com o PCC continuam em andamento.

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2: Você sabe que eu não minto pra você, né? Eu falei que seria um intervalo rapidinho pra você não perder tempo. Combinado? Já voltamos com a melhor programação.

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2: Nós não arruma de jeito.

0: Pena que acabou. Chegamos ao final de mais um programa e eu quero agradecer a você, você também, você aí que esteve comigo até agora e que não desgrudou do rádio nem um minutinho sequer. Você que nos levou para todos os lugares no seu carro. Enfim, muito obrigado. Até a próxima. Valeu, tchau.
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3: E a Senacom, Secretaria Nacional do Consumidor, órgão público federal vinculado ao Ministério da Justiça e Segurança Pública, abriu uma investigação para verificar possíveis irregularidades nos anúncios de apostas esportivas feitas pela Cazé TV durante a Copa. As investigações começaram após a análise de vídeos com ações promocionais de diversas casas de apostas durante as transmissões da Cazé TV. As ações serão analisadas pela Senacom, que vai verificar se as normas têm sido seguidas. As normas exigem publicidade responsável, transparente e com informações claras sobre os riscos envolvidos nas apostas. Mensagens que incentivem apostas impulsivas, sugiram ganhos fáceis ou minimizem os riscos são consideradas ilegais.
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5: 14 horas e 32 minutos.
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9: Você conhece a cidade de Palmeirópolis, no Tocantins? É uma pequena cidade onde surgiu uma das maiores duplas do Brasil. Tô falando de nada mais, nada menos que os irmãos Henrique e Juliano aqui no Superfã. Eles estarão fazendo parte do programa, que é especial somente deles aqui no Superfã.

Este é o super fã especial de Henrique Juliano. O nosso Henrique é o Ricelli Henrique Tavares Reis. E o Juliano é o Edson Alves dos Reis. Já estiveram por aqui pelo Superfã, mas com certeza merecem mais uma edição. Falei pra vocês que eles voltariam. E vocês, claro que indicam através das redes sociais. O Superfã deste fim de semana, tudo pra eles, Henrique e Juliano, aqui no seu rádio, cidade vizinha agora.

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1: Tadeu melhor que eu, hein? Tadeu melhor que eu.

0: Nick Juliano aqui pelo seu rádio. Cara, não tem uma música dessa sequência que ninguém nunca tenha ouvido. Sensacional, essa dupla conseguiu realmente arrebentar. E também teve muitas outras aqui no Superfã, Foi Quem Pegou, Pegou. Teve O Céu Explica Tudo, uma das mais bonitas. O Superfã, cara, agradece demais por eles. Superfã especial, Henrique Juliano, volta já.
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4: Autoajuda, conhecimento, vendas, atendimento, motivação. Como escolher um bom ponto comercial em shopping center? Veja quais são as formas estratégicas para uma boa escolha. Fazer uma análise do potencial de consumo da região ou avaliar os dados fornecidos pelo administrador do shopping. Fazer um criterioso estudo de viabilidade da sua atividade dentro de um shopping de seu interesse. Para instalação da loja, fazer um estudo dos corredores do shopping. Os melhores são aqueles quanto à maior circulação de clientes. Isto é, nos corredores próximos das lojas âncoras e praça de alimentação. Analisar o custo de ocupação total da loja, que não se restringe apenas ao aluguel do espaço, e envolva também gastos com condomínio, fundos de promoção e a luva, que é uma taxa única a ser cobrada para a entrada da sua empresa no shopping, valor que pode variar bastante dependendo da medida em metro quadrado do estabelecimento e também a localização da loja dentro do shopping.
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A Polícia Federal deflagrou a segunda fase da operação que investiga as fraudes contábeis nas lojas Americanas, executivos e o empresário Jorge Paulo Lehmann, um dos acionistas de referência da varejista, estão entre os alvos da ação. As investigações buscam aprofundar as apurações sobre o escândalo contábil que levou a varejista a uma grave crise financeira. A operação visa coletar mais provas e esclarecer a participação dos envolvidos no esquema. As lojas Americanas, por sua vez, afirmaram que a empresa não foi alvo de buscas nesta fase da operação. O caso continua a repercutir no mercado financeiro e no cenário corporativo brasileiro.

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2: Se tem uma dupla que eu amo de paixão é essa, Henrique e Juliano aqui no Super Fã. A pedidos estão de volta com mais uma edição toda deles e você aumente o volume e chame todo mundo pra curtir. Super Fã segue com esse clássico gordinho saliente.

0: uma mais linda que a outra, né? Henrique Juliano aqui no seu Super Fã. Neste fim de semana, depois do intervalo, tem a nossa última sequência pra você curtir.
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4: Olá, voltamos e o Info News está no ar, deixando você muito bem informado com o último bloco do dia. A gigante do comércio eletrônico Amazon lançou oficialmente no mercado brasileiro a sua marca própria de produtos utilitários chamada Amazon Basics. A nova linha estreia com centenas de itens de consumo diário, distribuídos em setores como casa, escritório, esportes e pet shop. A proposta central da empresa foca na oferta de mercadorias com preços mais acessíveis para competir no varejo nacional. O modelo de negócio concede vantagens adicionais para os assinantes no serviço Prime, que inclui frete gratuito e descontos exclusivos. Para garantir agilidade logística, a companhia armazena todo o estoque da marca em centros de distribuição espalhados pelo Brasil. Essa estratégia operacional permite que as entregas aos clientes urbanos ocorram no mesmo dia ou no máximo no dia seguinte da compra. O anúncio consolida a expansão da multinacional no país após um período prévio de testes discretos na plataforma digital. A liderança da empresa afirma que a iniciativa busca entregar uma experiência de compra completa e com rápida velocidade de envio. Assim encerramos mais um Info News. Eu sou o Silva Júnior e na segunda-feira a gente volta com mais notícias para você. Grande abraço, ótimo final de semana e até segunda.
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1: O Amazonas oficializou a saída de Gabriel Domingos. A rescisão contratual do volante foi publicada no Boletim Informativo Diário BID da CBF, encerrando sua passagem pela Onça Pintada. Com isso, o jogador não defenderá mais o clube na sequência da temporada. Gabriel Domingos já negociava sua saída nas últimas semanas, após receber propostas de equipes da Série B. O destino mais provável é o América Mineiro, que avançou nas conversas para contratar o atleta sem custos de transferência. Aos 25 anos, o meio-campista deixa o Amazonas após disputar 39 partidas, marcar 4 gols e distribuir 2 assistências, sendo um dos destaques da equipe desde sua chegada ao clube em 2024.
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5: Tamo de volta neste Super Fã, tocando as melhores pra você curtir. Mas, amor, e é um especial de Henrique e Juliano, essa, né? Dupla fantástica. Seguindo com mais Eu amor acho. E menos drama, né?

0: essa ligação covarde. Tô sabendo sim da sua grande novidade. Vai casar.
1: É amanhã, né?
0: Tô feliz.

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1: Oi, tudo bem? Desculpa a visita, eu só vim te falar. Tô afim de você, se não tiver, você vai ter que ficar. Diz aí!

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0: seu espaço. Cara, sensacional esse super fã. E estaremos de volta na semana que vem. Você, claro, pode indicar o seu artista pra gente através da minha página lá no Facebook, facebook.com/MarcosVini. Locutor, curta, compartilhe com os seus amigos. Também lá no Instagram, @Marcos_Lococal. Pode seguir também. E o super fã volta na semana que vem. Obrigado a todo mundo que ficou com a gente.
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3: O Brasil confirmou a liderança do Grupo C da Copa do Mundo ao vencer a Escócia por 3-0 em Miami. Vinícius Júnior foi o grande destaque da partida ao marcar 2 gols, enquanto Matheus Cunha completou o placar. A seleção comandada por Carlo Ancelotti dominou o confronto do início ao fim e garantiu a classificação para o mata-mata com 7 pontos. Além da boa atuação coletiva, a partida marcou o retorno de Neymar à seleção brasileira após um longo período afastado. Com a vitória, o Brasil avançou em primeiro lugar do grupo e agora aguarda a definição do seu próximo adversário na fase eliminatória. Já a Escócia terminou a fase de grupos na terceira posição e depende dos demais resultados para saber se seguirá viva na competição.
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4: Autoajuda, conhecimento, vendas, atendimento, motivação. Uma pesquisa da Confederação Nacional de Dirigentes Lojistas em relação ao atendimento do varejo sobre perdas de clientes constatou que muitos clientes não voltam mais a uma empresa para comprar pelos seguintes motivos: 4% por mudança de endereço para um bairro distante, município ou estado; 11% porque criou vínculo comercial com outra empresa concorrente devido às vantagens oferecidas pelo concorrente; 18% por reclamações não atendidas pela empresa; 67% por indiferença dos atendentes da equipe de atendimento da empresa. Com esta pesquisa, vimos que a importância do atendimento ao cliente, pois 85% dos clientes, sendo 18% por reclamação e 67% por indiferença no atendimento, daqueles que não voltaram mais na empresa para comprar pelo motivo de mau atendimento. É de suma importância considerar o atendimento interno e externo como parte principal da empresa.
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6: Muito bem, voltamos com mais informações no Info News. A Secretaria Nacional do Consumidor abriu um processo administrativo contra o aplicativo de entregas 99 Food por falta de transparência nos preços. O órgão vinculado ao Ministério da Justiça investiga o descumprimento de regras federais sobre a discriminação dos valores cobrados. A investigação apura a omissão de dados obrigatórios referentes à divisão do montante total pago pelo cliente final em cada compra. Uma portaria recente exige que as plataformas detalhem as parcelas retidas pela empresa e também os repasses destinados aos entregadores. A empresa é a terceira gigante do setor de delivery formalmente investigada pelo governo federal pela mesma infração contratual. O Ministério da Justiça já notificou anteriormente as concorrentes iFood e Quita pelo descumprimento das normas vigentes de proteção ao consumidor. A direção da 99 Food tem o prazo regulamentar de 20 dias para apresentar sua defesa formal perante as autoridades. Caso as exigências legais de esclarecimento não sejam cumpridas, a multa aplicada à companhia poderá atingir 14 milhões de reais. Daqui a pouco mais informações aqui no Info News. Fique ligado.
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8: 15 horas e 35 minutos.
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2: É Zona Livre na área, comigo mesmo. Tá começando mais uma edição do Zona Livre com seu amigo Alex

0: Pop Rock é Zona Livre. A gente volta já com muito mais pra você.
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4: O Cruzeiro segue firme na tentativa de contratar Gabriel Peck, atualmente no LA Galaxy, dos Estados Unidos. A primeira proposta da Raposa foi recusada pelo clube americano por estar abaixo dos 10 milhões de dólares, cerca de 50 milhões de reais. Mesmo assim, a diretoria celeste mantém confiança no negócio e prepara uma nova oferta, que deve ser apresentada nos próximos dias. As conversas com os representantes do atacante acontecem desde o início de junho, e o empresário do jogador participa das negociações para tentar facilitar uma liberação. Gabriel Peck, de 26 anos, tem contrato com o LA Galaxy até 2028 e vive boa fase na temporada, com 11 gols e 4 assistências em 20 partidas. Revelado pelo Vasco, ele foi vendido ao futebol americano em 2024 e se tornou um dos principais destaques da equipe de Los Angeles.
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0: Olha o Zona Livre de volta! Vem comigo! Compartilha pra todo mundo, hein? Zona Livre, agora pra você com mais uma sequência!

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2: Thiago Silva usou as redes sociais para agradecer o carinho recebido da torcida do Fluminense após o anúncio de seu retorno ao clube. Em uma mensagem emocionante, o zagueiro afirmou estar comovido pelas manifestações de apoio, pelas orações e pelas mensagens enviadas pelos torcedores. O defensor destacou que esse carinho lhe dá ainda mais força para seguir em frente e enfrentar os desafios da nova etapa da carreira. O ídolo tricolor também declarou que se sente privilegiado por contar com o apoio da torcida e afirmou que sua gratidão é imensa. Thiago assinou contrato com o Fluminense até dezembro de 2026 e deve se apresentar ao CT Carlos Castilho nos próximos dias para iniciar os treinamentos. Aos 41 anos, ele retorna ao clube para mais uma passagem, reforçando a equipe na disputa do Campeonato Brasileiro, da Libertadores e da Copa do Brasil.
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0: O planejamento de uma carreira profissional de sucesso consiste nos seguintes pilares. Tenha metas de curto, médio e longo prazo. Invista em capacitação. Aprenda a trabalhar em equipe. Potencialize seus pontos fortes. Tenha sempre autoconfiança. Seja sempre pontual em todos os seus compromissos. Dê o seu melhor na sua rotina de trabalho. Construa uma boa rede de contatos. Cuide da sua imagem pessoal. Seja sempre um inovador em sua área. Espaço Profissional e Empresarial é uma idealização da Câmara de Dirigentes Lojistas de Sorocaba, CDL, e Rádio Comércio Sorocaba.
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5: A empresa de chips de memória Micron Technology superou gigantes como Meta e Tesla em valor de mercado. O feito é atribuído à crescente demanda por infraestrutura de inteligência artificial, que impulsiona o setor de semicondutores. A Micron divulgou projeções financeiras robustas, ampliando o otimismo do mercado em relação ao futuro da inteligência artificial e à necessidade de componentes de hardware avançados. A empresa se posiciona como um player-chave nesse cenário tecnológico. Este movimento reflete a rápida evolução do mercado de tecnologia, onde empresas focadas em soluções para IA estão ganhando destaque e redefinindo o panorama dos maiores valores de mercado globalmente.
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8: Olha o Zona Livre de volta! Aumenta o volume no máximo! Mais uma sequência top!

0: do Pop Rock volta já já, não sai daí, é Zona Livre!
1: 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Segundo o monitoramento feito pela Vox Radar, a vitória do Brasil por 3-0 sobre a seleção escocesa na Copa gerou muita movimentação nas redes sociais. E Neymar Júnior foi o jogador que mais decepcionou na partida. Logo atrás veio Casemiro. E segundo a Vox Radar, Vini Júnior foi o brasileiro mais elogiado no pós-jogo. Resta saber agora como será a reação do público em relação a Neymar, se ele jogar, nessa segunda-feira contra o Japão.

0: A Holanda confirmou a realização da primeira eutanásia em uma criança no país, um dia após o procedimento. A lei que permite a eutanásia em menores de 12 anos com doenças incuráveis em estágio terminal foi aprovada em 2024, e o caso foi notificado ao Comitê Regulador no final de 2025. Este é um marco significativo na legislação holandesa, que já permitia a eutanásia para adultos e adolescentes acima de 12 anos, sob condições rigorosas. A decisão de estender a permissão para crianças menores de 12 anos gerou debates intensos. O procedimento foi realizado em conformidade com as diretrizes estabelecidas, que exigem que a criança esteja sofrendo de forma insuportável e sem perspectiva de melhora, além do consentimento dos pais e da equipe médica.
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3: Um vendedor do comércio lojista, para ter sucesso, requer de alguns requisitos: ser pontual nas suas obrigações profissionais e pessoais, ser honesto em tudo que envolve a sua vida profissional e pessoal, ser ético, não tirar vantagens sobre os colegas de trabalho e empresa, cuidar da sua aparência pessoal, ser responsável e comprometido com a empresa que trabalha, ser organizado nas tarefas do seu dia a dia, ser comunicativo, melhorar sempre a sua capacidade de comunicação oral e escrita, ter interesse, conhecer toda a estrutura da empresa, dar ideias para melhorar o atendimento, vendas e qualidade dos produtos da empresa, procurar ser bem relacionado com clientes, colegas de trabalho e trabalhar em espírito de equipe. Espaço Profissional e Empresarial é uma idealização da Câmara de Dirigentes Lojistas de Sorocaba, CDL, e Rádio Comércio Sorocaba.
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Na próxima terça-feira, a tenista norte-americana Serena Williams vai enfrentar a australiana Maya Joy na primeira rodada em Wimbledon. A americana, 7 vezes campeã do torneio, voltará a jogar em Wimbledon pela primeira vez desde 2022.

Uma forte onda de frio está impactando diversas regiões do Brasil, levando 5 capitais a registrarem as menores temperaturas máximas de 2026. Além disso, 3 capitais bateram recordes de mínima para o ano. Florianópolis, Curitiba e Rio Branco amanheceram com as temperaturas mais baixas já registradas em 2026. Em São Paulo, a Climatempo informou que a capital teve a menor máxima para junho em 30 anos, com 13,5 graus Celsius. A massa de ar polar continua a provocar geada e temperaturas negativas no sul do país, mas a previsão é que comece a perder força na sexta-feira. No sudeste, a chuva deve diminuir, embora instabilidades ainda atinjam algumas áreas nos próximos dias.

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1: Bruno Guimarães, que vem se destacando na seleção brasileira na Copa e que é jogador do Newcastle, está na mira de outro clube inglês, o Arsenal. Dizem que o Arsenal fez uma proposta ao Newcastle na última quinta-feira, que foi recusada. A oferta foi de 55 milhões de euros. Ele joga no Newcastle desde 2022.
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A Polícia Civil de Minas Gerais prendeu um homem de 30 anos suspeito de envolvimento na morte de Joyce Batiston, de 27 anos, em Varginha, no sul de Minas. A jovem havia desaparecido após solicitar uma corrida por aplicativo. O investigado, Richard Ferreira Tristão, que atuava como motociclista por aplicativo, foi localizado na casa do pai, na zona rural do município. Joyce Batiston foi encontrada gravemente ferida e, posteriormente, veio a óbito. De acordo com a Polícia Civil, o suspeito poderá responder por crimes como homicídio, omissão de socorro e fuga do local do acidente. As investigações continuam para esclarecer a dinâmica dos fatos e aprofundar as apurações sobre o caso.

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1: É, aquele ditado diz, né? Tudo que é bom dura pouco, mas não fica triste não. Zona Livre acabou, mas eu volto no próximo com muito mais pra você, tá bom? Beijão no fundo do coração, fiquem todos com Deus e até o próximo Zona Livre. Tchau, tchau.
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3: 17 horas e 13 minutos.
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5: 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Quando no atendimento e nas vendas de seus produtos aos clientes, você pode utilizar-se de palavras poderosas para seus clientes, podendo realizar fechamentos e ter um aumento significativo nas suas vendas. Indicações dramáticas. Palavras como surpreendente, incrível, sensacional, super 10, superou suas expectativas. Surpresas inesperadas. Palavras como novidade, exclusivo, condição especial, única oportunidade. Personalização de oferta. Palavras do seu jeito, só para você, a sua cara.
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7: As últimas do esporte você vai conferir agora, nesta sexta-feira. Hoje, 26 de junho de 2026, eu sou Kleber Salles. Vamos falar da classificação da seleção brasileira, né? A classificação à fase de mata-mata da Copa do Mundo 2026 vai render aos cofres da seleção a quantia de 10,4 milhões de reais, 2 milhões de dólares, né? Até agora, o país já embolsou 57,3 milhões de reais, 11 milhões de dólares, e em caso de classificação às oitavas de final, o montante será de 98,9 milhões de reais, 19 milhões de dólares. Neste ano, a FIFA vai pagar ao campeão mundial 260,4 milhões de reais, 50 milhões de dólares. Uma bolada boa, viu? O vice ganhará 171,9 milhões de reais, 33 milhões de dólares. A mesma quantia é destinada ao terceiro lugar, enquanto que a seleção que ficar na quarta colocação vai embolsar 140,6 milhões de reais, 27 milhões de doletas. Eu sou Kleber Salles, esse foi o nosso Radar Esportivo. Daqui a pouco a gente volta trazendo mais informações do mundo da bola nesta sexta-feira, hein? Fique ligado.
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A Prefeitura de São Paulo determinou a intervenção na empresa de ônibus Transunião. A medida foi tomada após investigações apontarem suspeitas de ligação da concessionária com o Primeiro Comando da Capital, PCC, uma das maiores facções criminosas do país. A Transunião opera 50 linhas de ônibus na zona leste da capital paulista e transporta cerca de 262 mil passageiros diariamente. Com a intervenção, a empresa passa a ser administrada pela SP Trans, sob a gestão do interventor Ângelo Fede. A Prefeitura assegurou que não haverá paralisação nas linhas de ônibus nem demissão de funcionários, buscando garantir a continuidade do serviço essencial para a população. As investigações sobre a suposta ligação com o PCC continuam em andamento.

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3: 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Tocando só as melhores que marcaram época. Vem que tá começando.
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3: E a vitória do Brasil por 3-0 sobre a Escócia, com 2 gols de Vinícius Júnior na última rodada do Grupo C da Copa do Mundo, repercutiu na imprensa espanhola, gente. O jornal AS destacou o atacante como grande nome da seleção e fez até um alerta ao Real Madrid para renovar seu contrato, que vai até 2027. Segundo o periódico, Vinícius vive o melhor momento da carreira, podendo até ser superior à fase recente no clube espanhol. O jornal também elogiou o trabalho do técnico Carlo Ancelotti, que deu mais liberdade ao atacante e ajudou o Brasil a se consolidar como uma das favoritas ao título. É, rapaz, a seleção brasileira tá se consolidando aos poucos aí, viu? Tá ganhando força, hein? Será que pintou campeão? Será que o Hexa vai vir esse ano, 24 anos depois? Rapaz, olha, vai ser um negócio, vai surpreender todo mundo, hein? Eu sou Kleber Salles e volto daqui a pouco, hein? Fique ligado.
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5: Autoajuda, conhecimento, vendas, atendimento, motivação.
4: Na abordagem para vender ao cliente dentro de uma loja, o vendedor pode se utilizar da percepção em 3 situações. A primeira é a sinestésica, quando o cliente usa o tato para conhecer em produtos, para ele decidir a compra. Muitos gostam de tocar ou pegar o produto para sentir o seu peso, a sua consistência e outras informações. A segunda situação é auditiva, quando o cliente fica atento a tudo que o vendedor fala. Assim, o vendedor tem que ter uma voz agradável, não falar alto, não responder com frases curtas e grossas. O vendedor deverá dar todas as informações possíveis ao cliente sobre o produto e condições de pagamento. A terceira situação é o visual, quando o cliente adquire o produto sempre no olhar e levando em consideração a beleza, a cor, o modelo, o tamanho que envolve este produto, e com a ajuda do vendedor, ele acaba comprando o produto. Por meio de uma pesquisa da Confederação Nacional dos Dirigentes Lojistas, CNDL, afirmou que 70% dos consumidores compram pelo visual. Olhar, a beleza, cor, tamanho, forma. 20% pelo auditivo, pelo que o vendedor transmite pela fala. E 10% pelo sinestésico, onde o cliente toca o produto.
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O presidente do Banco Central do Brasil, Gabriel Galípolo, defendeu veementemente o PIX após novas críticas de autoridades norte-americanas. Galípolo afirmou que o sistema de pagamentos instantâneos brasileiro é um exemplo para o mundo e que sua adoção é um processo natural de evolução tecnológica. As críticas dos Estados Unidos, que ocorreram no início do mês, acusam o Brasil de favorecer o PIX em detrimento de empresas americanas que atuam no setor de pagamentos. Galípolo ressaltou que vários outros países possuem sistemas semelhantes e que o Brasil está na fronteira do que há de mais moderno. O Banco Central Brasileiro tem disponibilizado equipes para auxiliar nas explicações necessárias ao governo americano, buscando esclarecer o funcionamento e os benefícios do PIX. A ferramenta se consolidou como um dos principais meios de pagamento no Brasil, transformando as transações financeiras no país.

0: 17h44.
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1: E após a vitória do Brasil sobre a Escócia pela Copa do Mundo, Neymar fez uma homenagem a Lionel Messi, destacando a amizade entre os dois desde os tempos de Barcelona. O atacante afirmou que Messi é ainda melhor fora de campo e disse manter contato frequente com o argentino. Messi, que completou 39 anos e vive grande fase no Mundial, foi lembrado por Neymar como um grande amigo e referência. O brasileiro, que estreou na competição ontem, né, na última quarta-feira, né, deve ganhar mais espaço na seleção de Carlo Ancelotti nas próximas fases. Eu sou Kleber Salles e volto daqui a pouco, hein, com mais informações do mundo da bola para você. Continue ligado.
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A capital francesa, Paris, está sufocada por uma onda de calor extremo, levando as autoridades a tomar medidas drásticas. O chefe de polícia da cidade, Patrice Faure, anunciou a proibição do consumo de álcool em público. A medida emergencial visa proteger a saúde da população, já que o Ministério da Saúde francês registrou um aumento alarmante de paradas cardíacas em Paris nas últimas 24 horas, com os termômetros ultrapassando os 41 graus. A proibição entra em vigor a partir das 12 horas de sexta-feira até às 7 horas de sábado e, novamente, das 12 horas de sábado às 7 horas de domingo. Essa é mais uma demonstração dos impactos das mudanças climáticas, que têm provocado eventos extremos em diversas partes do mundo. A restrição busca evitar aglomerações e incidentes relacionados ao calor excessivo, garantindo a segurança dos cidadãos.

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1: 18 horas e 11 minutos.
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4: É o Conexão Sertaneja no ar. Nesse finalzão de semana tá começando mais um Conexão e as melhores músicas do sertanejo preparadas com muito carinho pra você. Vem, gente, curtir que só tem música boa a partir de agora na minha companhia, seu amigo Jotinho Amaral, tá bom? Vamos juntos com as melhores. Tá no ar o Conexão, aumenta o volume.
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2: Não saia daí que já já eu volto com muito mais pra você.
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6: Olá, chegando para você o nosso Esporte Agora de hoje, com a minha apresentação, locutora Patrícia. Icônico goleiro doméstico, Guilherme Ochoa viveu uma noite mágica. Aos 40 anos, ele entrou em campo no decorrer da vitória da seleção mexicana sobre a Tchequia por 3-0, se emocionou e ostentou um patch especial criado pela FIFA para esta Copa do Mundo. Ele esteve presente nas últimas 6 edições. Ochoa entrou ovacionado pela torcida e recebeu a faixa de capitão. Com bola rolando, o México não teve muito trabalho e viu sua seleção vencer com tranquilidade. Entre lágrimas e sorrisos, ele foi jogado para o alto pelos companheiros após o apito final e teve o nome gritado pela torcida no Estádio Azteca.
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8: Autoajuda, conhecimento, vendas, atendimento, motivação. Começar um negócio não é fácil, mas não tenha medo de errar. Você sempre pode mudar tudo e começar de novo. Apenas comece, tente, você nunca vai saber antes de tentar. Vão aqui algumas dicas fundamentais para você iniciar o seu negócio. Defina e entenda seu público-alvo. Estude sua concorrência, supere suas crenças que limitam suas ideias e decisões, administre seu tempo, tenha uma boa rede de contatos, administre suas finanças. O negócio de sucesso é aquele que conquista a confiança do seu cliente.
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10: Olá, voltamos e o Info News está no ar, deixando você muito bem informado com o último bloco do dia. A gigante do comércio eletrônico Amazon lançou oficialmente no mercado brasileiro a sua marca própria de produtos utilitários chamada Amazon Basics. A nova linha estreia com centenas de itens de consumo diário, distribuídos em setores como casa, escritório, esportes e pet shop. A proposta central da empresa foca na oferta de mercadorias com preços mais acessíveis para competir no varejo nacional. O modelo de negócio concede vantagens adicionais para os assinantes no serviço Prime, que inclui frete gratuito e descontos exclusivos. Para garantir agilidade logística, a companhia armazena todo o estoque da marca em centros de distribuição espalhados pelo Brasil. Essa estratégia operacional permite que as entregas aos clientes urbanos ocorram no mesmo dia ou, no máximo, no dia seguinte da compra. O anúncio consolida a expansão da multinacional no país após um período prévio de testes discretos na plataforma digital. A liderança da empresa afirma que a iniciativa busca entregar uma experiência de compra completa e com rápida velocidade de envio. Assim encerramos mais um Info News. Eu sou o Silva Júnior e na segunda-feira a gente volta com mais notícias para você. Grande abraço, ótimo final de semana e até segunda.
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2: Já voltei por aqui sempre rápido, seu amigo Jorginho Amaral. Continua todo vapor aqui no Conexão Sertaneja.
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0: 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Quando ela me ligar, não vai falar comigo, porque telefone mudo não pode falar, né?
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0: Obrigado. 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
1: Não saia daí que já já eu volto com muito mais pra você.
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5: E a Senacom, Secretaria Nacional do Consumidor, órgão público federal vinculado ao Ministério da Justiça e Segurança Pública, abriu uma investigação para verificar possíveis irregularidades nos anúncios de apostas esportivas feitas pela Cazé TV durante a Copa. As investigações começaram após a análise de vídeos com ações promocionais de diversas casas de apostas durante as transmissões da Cazé TV. As ações serão analisadas pela Senacom, que vai verificar se as normas têm sido seguidas. As normas exigem publicidade responsável, transparente e com informações claras sobre os riscos envolvidos nas apostas. Mensagens que incentivem apostas impulsivas, sugiram ganhos fáceis ou minimizem os riscos são consideradas ilegais.
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6: Muito bem, voltamos com mais informações no Info News. A Secretaria Nacional do Consumidor abriu um processo administrativo contra o aplicativo de entregas 99 Food por falta de transparência nos preços. O órgão vinculado ao Ministério da Justiça investiga o descumprimento de regras federais sobre a discriminação dos valores cobrados. A investigação apura a omissão de dados obrigatórios referentes à divisão do montante total pago pelo cliente final em cada compra. Uma portaria recente exige que as plataformas detalhem as parcelas retidas pela empresa e também os repasses destinados aos entregadores. A empresa é a terceira gigante do setor de delivery formalmente investigada pelo governo federal pela mesma infração contratual. O Ministério da Justiça já notificou anteriormente as concorrentes iFood e Quita pelo descumprimento das normas vigentes de proteção ao consumidor. A direção da 99 Food tem o prazo regulamentar de 20 dias para apresentar sua defesa formal perante as autoridades. Caso as exigências legais de esclarecimento não sejam cumpridas, a multa aplicada à companhia poderá atingir 14 milhões de reais. Daqui a pouco mais informações aqui no Info News. Fique ligado.
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1: Já voltando por aqui, Conexão Sertaneja, e com muito mais moda, muito mais alegria, aqui na sua rádio preferida, solta o som!
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0: Simone Biggi!
1: Yaru Manu!
0: Samanu!
1: Tchau, gente, obrigado!
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1: Tá aí, esse é o Conexão Sertaneja. Não saia daí que já já tem mais.
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4: Segundo monitoramento feito pela Vox Radar, a vitória do Brasil por 3 a 0 sobre a seleção escocesa na Copa gerou muita movimentação nas redes sociais. E Neymar Júnior foi o jogador que mais decepcionou na partida. Logo atrás, veio Casemiro. E segundo a Vox Radar, Vini Júnior foi o brasileiro mais elogiado no pós-jogo. Resta saber agora como será a reação do público em relação a Neymar se ele jogar nessa segunda-feira contra o Japão.
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6: Autoajuda, conhecimento, vendas, atendimento, motivação. Como escolher um bom ponto comercial em shopping center? Veja quais são as formas estratégicas para uma boa escolha. Fazer uma análise do potencial de consumo da região ou avaliar os dados fornecidos pelo administrador do shopping. Fazer um criterioso estudo de viabilidade da sua atividade dentro de um shopping de seu interesse. Para instalação da loja, fazer um estudo dos corredores do shopping. Os melhores são aqueles quanto à maior circulação de clientes. Isto é, nos corredores próximos das lojas âncoras e praça de alimentação. Analisar o custo de ocupação total da loja, que não se restringe apenas ao aluguel do espaço e envolva também gastos com condomínio, fundos de promoção e a luva, que é uma taxa única a ser cobrada para a entrada da sua empresa no shopping, valor que pode variar bastante dependendo da medida em metro quadrado do estabelecimento e também a localização da loja dentro do shopping.
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1: Muito bem, voltamos com mais informações neste sábado aqui no nosso InfoNews. A Meta está desenvolvendo um novo aplicativo próprio chamado Arena, focado no crescente mercado global de apostas e previsões de eventos reais. O projeto, encomendado por Mark Zuckerberg, funcionará separado das redes sociais tradicionais, mas utilizará o Facebook e o Instagram para atrair usuários. O sistema permitirá palpites em eleições e jogos esportivos por meio de pontuações virtuais, sem envolver transações financeiras na fase inicial. Contudo, a gigante da tecnologia mundial mantém em aberto a possibilidade de liberar ferramentas com dinheiro de verdade no futuro. A iniciativa coloca a companhia de tecnologia em um segmento bilionário, liderado por plataformas concorrentes como as multinacionais Polymarket e Couch. Essa movimentação marca o retorno da empresa ao setor após uma tentativa anterior descontinuada pelas equipes internas em 2022. O avanço desse modelo de negócio gera fortes críticas e preocupações de parlamentares norte-americanos sobre o vício em apostas online. No Brasil, o mercado de previsões carece de autorização legal e motivou o bloqueio recente de dezenas de sites pelas autoridades federais. Daqui a pouco, mais informações aqui no InfoNews. Fique ligado!
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10: Aqui no Conexão é assim, você se gruda, né? Com certeza, fica juntinho, se conecta e não desgruda. Bora de muito mais sucesso!
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1: Daqui a pouquinho voltem com muito mais aqui no Conexão Sertaneja. Não saia daí, é rapidinho, turma.
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4: Bruno Guimarães, que vem se destacando na seleção brasileira na Copa e que é jogador do Newcastle, está na mira de outro clube inglês, o Arsenal. Dizem que o Arsenal fez uma proposta ao Newcastle na última quinta-feira, que foi recusada. A oferta foi de 55 milhões de euros. Ele joga no Newcastle desde 2022.

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0: A Holanda confirmou a realização da primeira eutanásia em uma criança no país, um dia após o procedimento. A lei que permite a eutanásia em menores de 12 anos com doenças incuráveis em estágio terminal foi aprovada em 2024, e o caso foi notificado ao Comitê Regulador no final de 2025. Este é um marco significativo na legislação holandesa, que já permitia a eutanásia para adultos e adolescentes acima de 12 anos, sob condições rigorosas. A decisão de estender a permissão para crianças menores de 12 anos gerou debates intensos. O procedimento foi realizado em conformidade com as diretrizes estabelecidas, que exigem que a criança esteja sofrendo de forma insuportável e sem perspectiva de melhora, além do consentimento dos pais e da equipe médica.
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6: Ah, aqui no Conexão é assim, você se gruda, né? Com certeza, fica juntinho, se conecta e não desgruda. Bora de muito mais sucesso!
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0: O nosso show assim, ó. É música velha e música nova. Música velha e música nova. Agora vamos cantar uma velha. É uma moda, não é uma velha, não. Essa aqui é dos anos 80. Pra você.
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1: Opa! Finalizando por aqui mais um Conexão Sertanejo. Finalzão de semana, hein, gente? Ô, coisa boa. Final de semana é sempre mais animado, viu? Abraço do seu amigo Jorginho Amaral e até mais. Tchau, gente!
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5: As últimas do esporte você vai conferir agora, nesta sexta-feira. Hoje, 26 de junho de 2026, eu sou Kleber Salles. Vamos falar da classificação da seleção brasileira, né? A classificação à fase de mata-mata da Copa do Mundo 2026 vai render aos cofres da seleção a quantia de 10,4 milhões de reais, 2 milhões de dólares, né? Até agora, o país já embolsou 57,3 milhões de reais, 11 milhões de dólares, e em caso de classificação às oitavas de final, o montante será de 98,9 milhões de reais, 19 milhões de dólares. Neste ano, a FIFA vai pagar ao campeão mundial 260,4 milhões de reais, 50 milhões de dólares. Uma bolada boa, viu? O vice ganhará 171,9 milhões de reais, 33 milhões de dólares. A mesma quantia é destinada ao terceiro lugar, enquanto que a seleção que ficar na quarta colocação vai embolsar 140,6 milhões de reais, 27 milhões de doletas. Eu sou Kleber Salles, esse foi o nosso Radar Esportivo. Daqui a pouco a gente volta trazendo mais informações do mundo da bola nesta sexta-feira, hein? Fique ligado.
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7: Autoajuda, conhecimento, vendas, atendimento, motivação. Quando no atendimento e nas vendas de seus produtos aos clientes, você pode utilizar-se de palavras poderosas para seus clientes, podendo realizar fechamentos e ter um aumento significativo nas suas vendas. Indicações dramáticas. Palavras como surpreendente, incrível, sensacional, super 10, superou suas expectativas. Surpresas inesperadas. Palavras como novidade, exclusivo, condição especial, única oportunidade. Personalização de oferta. Palavras do seu jeito, só para você, a sua cara.
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9: O presidente Luiz Inácio Lula da Silva confirmou ter conversado com a vice-presidente da Venezuela, Delcy Rodrigues, e anunciou o envio de ajuda humanitária ao país vizinho. A Venezuela foi atingida por dois terremotos devastadores na quarta-feira, que deixaram um rastro de destruição. Os tremores, de magnitude 7,5 e 7,2, ocorreram em sequência na região norte da Venezuela, incluindo a capital Caracas, resultando em mais de 100 mortos e centenas de feridos. O Brasil, juntamente com Estados Unidos e Europa, está enviando equipes de resgate e suprimentos essenciais. Líderes de diversos países da América Latina também prometeram apoio à Venezuela, que enfrenta uma corrida contra o tempo para resgatar vítimas e prestar assistência à população afetada.
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1: Aqui no Conexão é assim, você se gruda, né? Com certeza, fica juntinho, se conecta e não desgruda. Bora de muito mais sucesso!
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0: O nosso show assim, ó. É música velha e música nova. Música velha e música nova. Agora vamos cantar uma velha. É uma moda, não é uma velha, não. Essa aqui é dos anos 80. Pra você.
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0: salva de palmas, meu amigo Gustavo Lima.
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1: Opa! Finalizando por aqui mais um Conexão Sertanejo. Finalzão de semana, hein, gente? Ô, coisa boa. Final de semana é sempre mais animado, viu? Abraço do seu amigo Jorginho Amaral e até mais. Tchau, gente!

a Polícia Civil de Minas Gerais prendeu um homem de 30 anos suspeito de envolvimento na morte de Joyce Batiston, de 27 anos, em Varginha, no sul de Minas. A jovem havia desaparecido após solicitar uma corrida por aplicativo. O investigado, Richard Ferreira Tristão, que atuava como motociclista por aplicativo, foi localizado na casa do pai, na zona rural do município. Joyce Batiston foi encontrada gravemente ferida e, posteriormente, veio a óbito. De acordo com a Polícia Civil, o suspeito poderá responder por crimes como homicídio, omissão de socorro e fuga do local do acidente. As investigações continuam para esclarecer a dinâmica dos fatos e aprofundar as apurações sobre o caso.

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2: E após a vitória do Brasil sobre a Escócia pela Copa do Mundo, Neymar fez uma homenagem a Lionel Messi, destacando a amizade entre os dois desde os tempos de Barcelona. O atacante afirmou que Messi é ainda melhor fora de campo e disse manter contato frequente com o argentino. Messi, que completou 39 anos e vive grande fase no Mundial, foi lembrado por Neymar como um grande amigo e referência. O brasileiro que estreou na competição ontem, né, na última quarta-feira, né, deve ganhar mais espaço na seleção de Carlo Ancelotti nas próximas fases. Eu sou Kleber Salles e volto daqui a pouco, hein, com mais informações do mundo da bola para você. Continue ligado.
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3: 20 horas e 3 minutos.
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2: Muito bem, senhoras e senhores, está entrando no ar mais um The Music Coffee Time. As grandes emoções do passado estão de volta, de presente, pra você. É que bom então, né? A partir de agora você ouve aí as grandes emoções dos anos 70, 80, 90, até 2000 também, se for bom, a gente traz de volta. A partir de agora, tem The Music Coffee Time.

0: Sintonia perfeita dos grandes sucessos do passado, aqui no The Mills Coffee Time. A gente volta já depois do intervalo.
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4: A esposa de David Ancelotti, Ana Galocha, saiu em defesa do auxiliar da seleção brasileira após a repercussão de um vídeo da vitória do Brasil por 3-0 sobre a Escócia na Copa do Mundo. Nas redes sociais, torcedores interpretaram um gesto de cabeça de David como desaprovação à entrada de Neymar. Ana afirmou que a imagem foi tirada de contexto e que o movimento fazia parte de uma conversa com outro auxiliar. Ela disse ainda que tem recebido críticas injustas. O vídeo completo, segundo a defesa, mostra David cumprimentando Neymar antes da entrada em campo, o que contradiz a interpretação inicial. É, a turma da internet, eu vou falar para você, viu? É complicado, gente. O pessoal fica buscando teorias da conspiração, né? Eu sou Kleber Salles e esse foi o nosso Radar Esportivo, que volta amanhã no seu rádio, hein? Um grande abraço para todo mundo e até lá!
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6: Autoajuda, conhecimento, vendas, atendimento, motivação. Melhorar suas vendas requer estratégias criativas nos seguintes pilares. Ajuda os clientes a alcançar seus objetivos. Pense no seu produto como parte do valor que você oferece. Use um ciclo de vendas mais longo. Concentre-se em oferecer soluções genuínas. Peça indicações de seus clientes atuais. Venda outros produtos ou serviços para seus melhores clientes. Mostre aos nossos clientes o sucesso de outros clientes na compra de seus produtos. Tenha compromisso com a integridade. Diga sempre a verdade.
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A Prefeitura de São Paulo determinou a intervenção na empresa de ônibus Transunião. A medida foi tomada após investigações apontarem suspeitas de ligação da concessionária com o Primeiro Comando da Capital, PCC, uma das maiores facções criminosas do país. A Transunião opera 50 linhas de ônibus na zona leste da capital paulista e transporta cerca de 262 mil passageiros diariamente. Com a intervenção, a empresa passa a ser administrada pela SP Trans, sob a gestão do interventor Ângelo Fede. A Prefeitura assegurou que não haverá paralisação nas linhas de ônibus nem demissão de funcionários, buscando garantir a continuidade do serviço essencial para a população. As investigações sobre a suposta ligação com o PCC continuam em andamento.

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4: Eita, coisa boa, de volta com o nosso The Music Coffee Time. Então aumenta aí o volume, estamos chegando de volta com os grandes clássicos pra você.
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0: Oh, que bacana! The Music Coffee Time, as grandes emoções da sua vida. A gente volta já, não sai daí.
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O presidente do Banco Central do Brasil, Gabriel Galípolo, defendeu veementemente o PIX após novas críticas de autoridades norte-americanas. Galípolo afirmou que o sistema de pagamentos instantâneos brasileiro é um exemplo para o mundo e que sua adoção é um processo natural de evolução tecnológica. As críticas dos Estados Unidos, que ocorreram no início do mês, acusam o Brasil de favorecer o PIX em detrimento de empresas americanas que atuam no setor de pagamentos. Galípolo ressaltou que vários outros países possuem sistemas semelhantes e que o Brasil está na fronteira do que há de mais moderno. O Banco Central Brasileiro tem disponibilizado equipes para auxiliar nas explicações necessárias ao governo americano, buscando esclarecer o funcionamento e os benefícios do PIX. A ferramenta se consolidou como um dos principais meios de pagamento no Brasil, transformando as transações financeiras no país.

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2: Olá, chegando para você o nosso Esporte Agora de hoje com a minha apresentação, locutora Patrícia. Icônico goleiro doméstico, Guilherme Ochoa viveu uma noite mágica. Aos 40 anos, ele entrou em campo no decorrer da vitória da seleção mexicana sobre a Tchequia por 3-0, se emocionou e ostentou um pet especial criado pela FIFA para esta Copa do Mundo. Ele esteve presente nas últimas 6 edições. Ochoa entrou ovacionado pela torcida e recebeu a faixa de capitão. Com bola rolando, o México não teve muito trabalho e viu sua seleção vencer com tranquilidade. Entre lágrimas e sorrisos, ele foi jogado para o alto pelos companheiros após o apito final e teve o nome gritado pela torcida no Estádio Azteca.
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4: Eita, coisa boa! De volta com o nosso The Music of Time. Então aumenta aí o volume. Estamos chegando de volta com os grandes clássicos para você.
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0: Oh, que bacana! The Music Coffee Time, as grandes emoções da sua vida. A gente volta já, não sai daí.
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5: E a Senacom, Secretaria Nacional do Consumidor, órgão público federal vinculado ao Ministério da Justiça e Segurança Pública, abriu uma investigação para verificar possíveis irregularidades nos anúncios de apostas esportivas feitas pela Cazé TV durante a Copa. As investigações começaram após a análise de vídeos com ações promocionais de diversas casas de apostas durante as transmissões da Cazé TV. As ações serão analisadas pela Senacom, que vai verificar se as normas têm sido seguidas. As normas exigem publicidade responsável, transparente e com informações claras sobre os riscos envolvidos nas apostas. Mensagens que incentivem apostas impulsivas, sugiram ganhos fáceis ou minimizem os riscos são consideradas ilegais.
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A capital francesa, Paris, está sufocada por uma onda de calor extremo, levando as autoridades a tomar medidas drásticas. O chefe de polícia da cidade, Patrice Faure, anunciou a proibição do consumo de álcool em público. A medida emergencial visa proteger a saúde da população, já que o Ministério da Saúde francês registrou um aumento alarmante de paradas cardíacas em Paris nas últimas 24 horas, com os termômetros ultrapassando os 41 graus. A proibição entra em vigor a partir das 12 horas de sexta-feira até às 7 horas de sábado e, novamente, das 12 horas de sábado às 7 horas de domingo. Essa é mais uma demonstração dos impactos das mudanças climáticas, que têm provocado eventos extremos em diversas partes do mundo. A restrição busca evitar aglomerações e incidentes relacionados ao calor excessivo, garantindo a segurança dos cidadãos.

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2: As grandes emoções do passado estão de volta aqui no The Music Coffee Time. Aumente o volume.
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